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11: 9-2.

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1: 9:17.
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0: Muito obrigada.
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6: 9:30.
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5: 9h56.
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0: 6:20. 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
2: Quinta-feira chegou e a gente já tá com um pezinho no final de semana. E aí, gente boa, tudo certinho, tudo bem? 12 por 8, só alegria. Começando mais um Violada por aqui, aquele encontro que a viola conta história, a saudade encontra espaço e a música sertaneja mostra mais uma vez porque continua fazendo parte da vida de tanta gente. Quinta-feira, 15 de outubro, dia dos professores. E já que hoje a gente homenageia quem ensina, eu quero começar lembrando de uma coisa, a música sertaneja também ensina, viu? Ensina através de história, de personagens, de costumes e das experiências que foram passando de geração para geração. A cada mestre, a cada professor, o meu abraço, o meu carinho, o meu respeito a cada um de vocês. Então, bora começar nossa quinta-feira com um beijinho doce aqui no Violada.
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2: E a gente já começa com música que parece que nasceu ontem, mas quando a gente vai descobrir a história, ela já tem uma vida inteira. Beijinho doce, Paula Fernandes, composição do João Alves dos Santos, o Nhô Pai, teve a primeira gravação em 1945 pelas irmãs Castro. Olha que coisa maravilhosa. Bora viajar, depois de tantas gerações, continua viva, né?

0: Jaine, com meu velho pai, essa linda história pra gente fechar a primeira sequência de hoje e daqui a pouquinho a gente continua com mais histórias cantadas aqui no nosso Violada.
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5: 6:35.
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8: Olá, amigo, minha amiga, estamos chegando aqui mais uma vez, né, para conversar com você, trazer para você e para sua família, para todo mundo, mais uma nova edição do programa O Homem e a Terra, Serviço de Comunicação do IDR Paraná, que é o Instituto de Desenvolvimento Rural do Paraná e a Par Emater. Aqui na produção e apresentação, tô eu, Amarildo Alba, conversando com você nesta quinta-feira de lua nova, 15 de outubro de 2026. Dia Mundial da Mulher Rural, Dia do Professor, Dia do Educador Ambiental e Dia Mundial de Lavar as Mãos. Pois é, no início do segundo semestre deste ano, várias organizações ligadas à cadeia produtiva da mandioca aqui no nosso estado lançaram uma campanha para conscientizar, né, os produtores sobre a ameaça que representa a doença couro de sapo, uma doença nova que ataca a cultura da mandioca. Então, um problema novo.

0: as raízes mais grossas, que a gente conhece como mandioca, que a gente come. E o sintoma principal é que ele deixa a raiz com um aspecto bem rugoso, né? E dependendo do sintoma, se for mais severo, ele pode quase que inviabilizar o consumo dessas raízes, né? E essa doença cor de sapo, ela é causada por um complexo de vírus e foi detectado por volta da década de 70, primeiramente na Colômbia e depois no Brasil. E mais recentemente aqui no Paraná e possivelmente também em Mato Grosso do Sul, São Paulo e Santa Catarina. O principal meio de transmissão, né, dessa doença é através da rama, né, da muda contaminada. Então, o primeiro cuidado que o produtor tem que ter é utilizar mudas de melhor qualidade, né? E como é que ele identifica essa muda de melhor qualidade? A área que ele estiver colhendo essas mudas, essas ramas para o próximo plantio, de quando em quando ele tem que coletar uma amostra e verificar se as raízes apresentam esse sintoma estranho, que não é normal, né? Parecendo uma planta bem rugosa, do aspecto meio grosseiro. Porque na parte aérea, nessa rama, não dá para saber, você olhando para a parte aérea, não dá para saber se essas plantas estão com problema embaixo, né? E essas plantas contaminadas vão contaminando as próximas lavouras e assim sucessivamente, né? Alguns estudos estão indicando, não comprovando cientificamente ainda, que possivelmente existe um vetor que transmite de uma planta contaminada para uma planta sadia, mas isso ainda não está confirmado. De qualquer maneira, um outro mecanismo que pode ajudar a transmitir é o uso de ferramentas contaminadas. Então, também na hora que você estiver fazendo o manuseio desse material de plantio, seja através do facão, seja através da plantadeira, é interessante que seja feita a desinfecção dessas ferramentas e dessa plantadeira, se for o caso também. Agora, um outro ponto que é mais importante, na nossa opinião, é o uso de variedades que não apresentam esses sintomas, né? Porque possivelmente existe uma tolerância diferente de uma variedade para outra, seja ela para a mesa, seja ela para a indústria. Então, possivelmente, a seleção de variedades que tenham menos sintomas, possivelmente, é um dos melhores caminhos para controlar essa doença. Então, em se identificando que uma determinada variedade apresenta mais sintomas, é interessante você ir substituindo gradativamente essa variedade por alguma outra que não apresenta esse sintoma. Um processo mais moderno, vamos dizer assim, para controlar essa doença é a limpeza desse material de propagação, né, dessas ramas em laboratório. É um processo meio custoso, mas que possivelmente o agricultor futuramente vai ter que conviver com isso, né? É o uso de material de propagação que venha do laboratório, seja multiplicado em viveiros e depois é distribuído para os agricultores. Mas esse processo de limpeza em laboratório, ele só vai funcionar efetivamente se você fizer a limpeza desse material de propagação de variedades que sejam mais tolerantes, porque não adianta nada fazer uma limpeza do material que seja muito sensível, né? Então, o processo, além de caro, ele pode ser de curta duração. Então, é importante, voltando a frisar, que esse processo de limpeza seja feito de variedades mais tolerantes.
1: Bom, e você que trabalha com a cultura da mandioca e quer, né, conhecer melhor esse problema, já vou deixando uma dica, né? Agora no próximo dia 18 de novembro, o IDR Paraná, com várias outras instituições parceiras, realiza lá em Paranavaí, né, um encontro técnico, né, uma reunião técnica para tratar deste problema, que é a doença couro de sapo, né, uma doença que ameaça a cultura da mandioca aqui no nosso estado. Então a gente não tem aqui o endereço, horário certinho, né, do evento, mas quando sair essa informação a gente promete repassar para você. E agora a gente atualiza você sobre a situação de mercado dos principais produtos de nossa agricultura, de nossa pecuária, acessando o relatório com pesquisa de preços que o Departamento de Economia Rural, que é o DERAL, lá da Secretaria da Agricultura, divulgou nesta terça-feira, dia 13 de outubro. Então vamos mostrar para você os valores médios praticados nesta mesma terça nas várias regiões aqui do nosso estado. Começamos vendo aqui o café beneficiado, bebida dura tipo 6, com mercado estável. O produto foi vendido por R$ 1.378 a saca de 60 quilos. A erva mate em folha, produto colocado lá na indústria, né? Lá na ervateira, R$ 18,46 a arroba. O arroz agulhinha em casca,

0: 108, a saca de 60 quilos, feijão preto, 228, e o feijão carioca, 298, a saca de 60 quilos. Feijão, né, também sem variação aí significativa de preço nesses últimos 7 dias. Seguimos aqui, vamos ver o milho, né? Milho amarelo com queda de mais 5% nesta última semana. Produto então foi vendido por 51, a saca de 60 quilos. A mandioca, padrão de amido 580 gramas. Mandioca 611 a tonelada. Soja 134. O trigo para pão, pH 78. 79 a saca de 60 quilos. O boi em pé, 367 a arroba, vaca em pé com padrão de corte 327, e o suíno tipo carne em pé, né? Preço pago aí pro criador independente, R$5,68 o quilo. Então o boi, nesta semana que passou, se valorizou 1%, mais 1%, enquanto que o suíno teve também elevação de 9% no mesmo período, né? De uma semana. E também lá com o pessoal da Secretaria da Agricultura, a gente fica sabendo, né, que a batata primeira safra já tem 67% da área plantada, o feijão 58%, o milho primeira safra 84% e a soja 39%. Ainda segundo os técnicos do DERAL, 75% das plantações de batata estão numa condição boa de desenvolvimento, 25% em média, na condição média. O feijão com 82% das lavouras consideradas boas. O milho com 84% dessas plantações avaliadas como boa. E a soja apenas 2%, né? Numa condição média, tendo então, portanto, 98% das lavouras, das plantações bem avaliadas, né? Um estado bom de crescimento, de desenvolvimento. Bom, e a colheita do trigo está na fase final, né? Em boa parte aí das regiões, mas a sequência de chuva, segundo lá o pessoal do DERAL, e a elevada umidade tem reduzido a qualidade dos grãos e comprometido a classificação comercial, né? Sua classificação comercial com registros, então, de pH inferior ao esperado e perdas de produtividade. Bom, era esse, né, o recado que a gente tinha para hoje. Vamos ficando por aqui, desejando a todos vocês uma ótima quinta-feira e até amanhã, quando estaremos aqui de volta, né, nesta mesma emissora, neste mesmo horário, para conversar com você, trazer para você, para a família, para todo mundo, mais uma nova edição do programa O Homem e a Terra. Forte abraço, fiquem com Deus e até lá.
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3: 6:46.
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7: Estamos de volta e agora a gente vai entrar numa história que tem muito da própria trajetória de quem canta, viu? Um pouco da minha vida. Dino Franco e Moraí faz parte do repertório de uma dupla que manteve firme a tradição do sertanejo raiz. Bora viajar?

0: Já de Jefferson, Sonho de Caboclo, fechando essa sequência. E olha como o nosso violado vai mudando, né? Saindo de uma história de vida, chegamos naquele sonho simples de quem encontra felicidade no interior e também agora com Sonho de Caboclo. É bom demais. Daqui a pouquinho eu já volto já trazendo mais história e mais emoção.
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8: 7:15.
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13: E aí, turma boa do campo, seja muito bem-vinda ao Agronejo. Que satisfação enorme ter a sua companhia, a sua audiência. Por aqui, a informação chega fresquinha e direto ao ponto, para você ficar por dentro de tudo que importa no setor.
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13: Nesta primeira parte do programa, já vamos com uma notícia que interessa e muito a quem vive da pecuária.
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13: O mercado físico do boi gordo, por exemplo, retomou as negociações depois do feriado de Nossa Senhora Aparecida, mostrando preços firmes e muitos negócios realizados. É uma alta que traz um fôlego para diversas regiões, sinalizando um bom momento para o produtor. A valorização do boi gordo é sempre um indicativo importante, e a notícia é que essa alta se espalhou por várias praças do país.
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13: Fique ligado, porque o agronejo está só começando, mas já já tem muito mais informação chegando por aqui. Um abraço e até a próxima parte, hein?
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14: Violada continua agora com música que transforma um objeto do campo numa comparação com a própria vida. Divina e Donizete, música de 2017, Carro de Boi. Quem não conhece essa, hein?

0: Se o carro de boi carregava saudade, essa agora carrega uma certeza. Seu amor ainda é tudo. João Mineiro, Mariano, pra gente fechar mais uma sequência. E daqui a pouquinho tem muito mais som, muito mais música e muito mais saudade nessa viagem que continua.
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3: 7:28.
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6: Quinta-feira, 15 de outubro de 2026. O Senado deve votar hoje mais dois projetos de interesse do governo federal. Um dos itens na pauta é a PEC da Segurança Pública, que passou ontem pela Comissão de Constituição e Justiça. A proposta insere o Sistema Único de Segurança Pública na Constituição, amplia as atribuições da Polícia Federal no combate a milícias e organizações criminosas e disciplina o funcionamento de guardas municipais. O Senado também pode votar nesta quinta-feira o projeto de lei que reajusta o limite de enquadramento do microempreendedor individual. A proposta foi anunciada na terça pelo presidente Lula e aprovada ontem na Câmara dos Deputados. O texto prevê a liberação de um PIX de até R$5 mil para os MEIs e perdão de 12 bilhões em dívidas tributárias com a União. Pelo projeto, o teto anual dos microempreendedores individuais sobe dos atuais 80 mil para R$110 mil em 2027 e alcança 140 mil a partir de 2028. As inscrições para o novo concurso da Câmara dos Deputados serão abertas hoje. De acordo com o edital, são 66 vagas imediatas e 118 para cadastro de reserva para profissionais como arquivistas, bibliotecários, museólogos, engenheiros, relações públicas e jornalistas. Os salários chegam a R$32 mil. Os interessados poderão se inscrever pelo site do SEBRASP até 17 de novembro. A taxa é de R$ 130. O valor de mercado da Apple ultrapassou os US$5 trilhões pela primeira vez na história. A empresa se isolou como a segunda companhia mais valiosa do mundo. A NVIDIA ocupa a primeira posição. A fabricante de semicondutores caminha para atingir US$6 trilhões em valor de mercado. O horário de Brasília, 7h33.
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15: E a gente segue firme aqui no Agronejo, sempre com as informações que movem o campo brasileiro.
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15: Fique ligado, porque a notícia que chegou agora é super importante para quem trabalha com a soja e para todo o setor, viu?
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15: Olha só o cenário que se desenhou. O dólar perdeu força no mercado e isso, claro, provocou uma queda significativa nos preços da soja aqui no Brasil. O primeiro dia de negociações já trouxe essa realidade para o produtor rural. As cotações registraram uma queda. Essa movimentação é o que aponta o indicador CPEA Esalq, um termômetro importante para a gente entender o mercado, mostrando um cenário que, sem dúvida, requer uma atenção especial dos nossos produtores e de todo o agronegócio. É uma variação que impacta diretamente a rentabilidade, o planejamento das lavouras e as futuras projeções. A gente continua de olho em tudo que mexe com o seu bolso e com a sua produção, trazendo sempre os detalhes mais importantes.
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15: Daqui a pouco tem mais notícias e análises quentinhas para você aqui na sua rádio. Não saia daí, viu?
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16: Violada continua, agora a gente vai pegar a estrada. Alô motorista, Soberano e Silvanei, pra gente começar mais uma sequência de música boa, a nossa música sertaneja com Caminhoneiro e Motorista, viu?

0: Rio Negro e Solimões, bate o pé. E se a música manda bater o pé, a gente obedece. Daqui a pouquinho a nossa estrada ainda tem muito chão. Daqui a pouquinho a gente já volta, já trazendo mais som do passado por aqui.
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4: 7h49.
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3: E o agronejo segue firme por aqui, trazendo as informações que movimentam o campo.
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3: Falando em desafios, um tema que tem preocupado bastante é a questão do clima extremo lá na Europa.
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3: Pois é, essas condições climáticas adversas estão impactando diretamente as vendas de uma gigante do setor, a New Holland. A gente percebe que as incertezas no mercado, sabe, fazem com que os produtores pisem no freio na hora de investir. É uma cautela que reflete em todo o setor. E essa situação, segundo os especialistas, deve continuar afetando o desempenho de outras grandes empresas do agronegócio. É um efeito cascata que a gente precisa ficar de olho, porque o clima, como sempre, dá as cartas no campo. As decisões de investimento, elas ficam mais conservadoras, diante de cenários imprevisíveis. É um panorama que exige atenção constante de quem vive e trabalha no agro.
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3: E por aqui, no Agronejo, a gente segue acompanhando de perto todos esses desdobramentos, para você ficar por dentro. Daqui a pouquinho, a gente volta com mais informações importantes. Não saia daí!
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4: Agora a gente vai entrar numa história que ultrapassou a música e virou parte da cultura de uma cidade do interior paulista. Música de 1978, Pardim Pardal com o Menino da Tábua. Conta aí essa história.

quinta-feira, 15 de outubro de 2026. A Polícia Federal faz a oitava fase da Operação Unha e Carne. O objetivo é desarticular uma organização criminosa suspeita de usar uma rede de postos de combustíveis na região metropolitana do Rio de Janeiro para lavar dinheiro. O grupo investigado conta com a participação de agentes públicos. De acordo com a apuração, o esquema movimentou mais de 7 bilhões de reais nos últimos 6 anos. Os agentes prenderam o deputado estadual Márcio Canella, do União Brasil, e o ex-secretário estadual da Polícia Civil, Marcos Amin. Canella foi o segundo deputado mais votado do estado do Rio na eleição deste ano. Ao todo, 6 investigados foram detidos. Um grupo de 10 partidos do Centrão declarou apoio à reeleição do presidente da Câmara, Hugo Mota, do Republicanos da Paraíba. O bloco tem 252 deputados, quase a maioria da casa. Mota já havia recebido apoio do PDT e terá 6 parlamentares na Câmara a partir do próximo ano. Ele ainda tenta conquistar a adesão dos demais partidos de esquerda, como PT e PSB. O PL já declarou ser contra a candidatura de Mota. As inscrições para o novo concurso da Câmara dos Deputados serão abertas hoje. De acordo com o edital, são 66 vagas imediatas e 118 para cadastro de reserva para profissionais como arquivistas, bibliotecários, museólogos, engenheiros, relações públicas e jornalistas. Os salários chegam a R$ 32 mil. Reais. Os interessados poderão se inscrever pelo site do SEBRASP até 17 de novembro. A taxa é de R$ 130. O Papa Leão XIV mostra boa evolução depois de ser submetido a uma cirurgia para retirada de um tumor cancerígeno no pulmão direito. É o que informa um breve comunicado publicado pelo Vaticano no Telegram. De acordo com o texto, o pontífice teve uma noite tranquila no Hospital Gemelli, em Roma, levantou-se e tomou o café da manhã normalmente. No horário de Brasília, 8h03.

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0: Breno Reis e Marcos Viola. Pois é, pra gente fechar mais uma história aqui na programação, encerrando mais uma passagem do nosso Violada, e daqui a pouquinho tem mais história pra gente, hein?
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5: Que bom ter você com a gente para mais essa parte do nosso programa.
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5: E falando em novidade, tem uma notícia fresquinha que promete impactar o setor de fertilizantes e, claro, o agronegócio como um todo. É um assunto super relevante que a gente acompanha de perto por aqui.
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5: Olha só, a inclusão dos fertilizantes na nova lei brasileira sobre minerais críticos pode representar uma mudança e tanto na forma como o país trata toda a cadeia produtiva, viu? É uma medida que tem potencial para fomentar a nossa indústria nacional de fertilizantes. Pensa comigo, ter uma produção mais robusta e autônoma de fertilizantes significa menos dependência de importações, mais segurança para o produtor rural e, claro, um impulso gigante para a economia do campo. Isso pode ser um divisor de águas, trazendo mais estabilidade e competitividade para os nossos produtores.
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5: É o Agronejo trazendo a informação que importa para você. Daqui a pouco a gente volta com mais novidades e análises. Fica com a gente, viu? Até a próxima parte.
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0: Agora presta atenção porque essa música tem uma história internacional, galopeira. Composta pelo paraguaio Maurício Cardoso, 1958, e gravada naquele mesmo ano pelo grupo Los Paraguaios. Donizete, a gente vai curtir esse som agora e matar a saudade. Música.

0: Cascatinha e Ana, Coxa de Retalhos, pra gente fechar mais uma sequência. E daqui a pouquinho a gente já volta, já trazendo mais som do passado, hein?
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4: 8h26.
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3: Começando agora o Agronejo, seu programa com as últimas notícias do campo.
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3: A gente sempre traz o que há de mais relevante para você, produtor, e para quem vive e respira o agronegócio brasileiro. E olha que notícia importante para o setor.
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3: Os preços do açúcar no mercado internacional alcançaram ontem o maior patamar em quase 2 anos. É um movimento significativo, especialmente quando a gente olha para dezembro de 2024 como a última vez que se viu um valor tão alto. Esse aumento tem relação direta com as chuvas volumosas que caíram na região centro-sul do país. Essa condição climática, claro, impacta a produção e a oferta, refletindo diretamente nos valores de mercado. É o agronegócio mostrando sua força e a influência do clima nas commodities globais. Fique sempre ligado no Agronejo para entender esses movimentos que afetam sua lavoura e seu bolso.
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3: É isso aí, pessoal. Agradecemos sua companhia em mais uma parte do Agronejo. A gente se encontra na próxima edição, sempre com as informações mais quentes do setor. Um abraço e até mais.
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4: E para abrir nossa última sequência, uma música que faz uma pergunta que parece simples, mas não é. Onde está a felicidade? João Carreiro e Capataz, música de 2012.

0: Quinta-feira, 15 de outubro de 2026. O ministro do TSE, André Mendonça, interrompeu um julgamento online em que já havia para derrubar uma decisão dele mesmo sobre um vídeo publicado pela campanha do presidente Lula. O magistrado havia determinado a retirada do ar do material. O conteúdo fazia críticas a propostas econômicas do candidato à presidência pelo PL, Flávio Bolsonaro. A campanha do senador contestou o vídeo e alegou que a publicação apresentava como certos os cortes em programas sociais, como Pé de Meia, Farmácia Popular e Minha Casa Minha Vida. No julgamento, quatro integrantes da Corte Eleitoral votaram para derrubar a decisão de Mendonça e permitir novamente a divulgação do material. Com a formação da maioria, o placar ficou em 4-3 contra a determinação do ministro. Diante da situação, Mendonça resolveu levar a análise para o plenário presencial. Com isso, a decisão que ordenou a retirada do vídeo fica mantida até que o julgamento seja retomado. O governo federal começa a pagar hoje um lote complementar do abono salarial referente ao ano base 2024. Mais de 1 milhão de pessoas receberão cerca de R$ 800 milhões. Os valores variam de acordo com o número de meses trabalhados em 2024. No horário de Brasília, 8h34.
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5: E para abrir nossa última sequência, uma música que faz uma pergunta que parece simples, mas não é. Onde está a felicidade? João Carreiro e Capataz, música de 2012.

0: ao som de Inesita Barroso, Meu Limão, Meu Limoeiro, a gente vai fechando mais um Violada Sertaneja. Obrigado, gente, mais uma vez pelo carinho, audiência e companhia, a todos os nossos professores, o nosso abraço, nosso carinho, nosso respeito, a cada um desses mestres que ensinam muito mais do que ler e escrever, ensinam a vida pra gente, né? Um grande abraço e Deus abençoe cada um de vocês. Ótima quinta-feira, eu, Deluca, tô indo pra voltar amanhã aqui no nosso Violada. Beijo no coração, fica com Deus e até lá.
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2: Isso aí, meu caro Deluca. Amanhã tem mais um encontro. Amanhã é sexta-feira, né? Nosso último encontro aí do seu programa, essa música de raiz, essa música sertaneja gostosa, cheia de história na nossa programação matinal. E eu já estou aqui, hein, para conferir com você a primeira edição da meteorologia aqui na nossa programação. E depois estarei com você no canal aberto, informando os nossos ouvintes nesta manhã de quinta-feira de chuva outra vez.
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12: 8:52. Hora de saber como vai o tempo e a temperatura.
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0: 8:52, 18 graus é a temperatura, tempo instável por aqui. 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Tudo bem aí, Dani? 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
0: Valeu, boas Dani. 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Agora a gente vai a Curitiba, Cimepar chamando. E hoje as mulheres estão mandando na informação, porque quem está conosco lá do Cimepar é a meteorologista Raíssa Pimentel. Alô, Raíssa, conte para nós como é que vai se comportar o tempo hoje, hein, no Paraná. Bom dia.
2: Olá, bom dia. Eu sou Raíssa Pimentel, meteorologista, e este é o boletim Cimepar Informa, com as informações da previsão do tempo para esta quinta-feira, 15 de outubro de 2026. Na quinta-feira, o tempo segue instável no Paraná. Há previsão de chuva moderada forte em diferentes momentos do dia, com risco de tempestades localizadas, principalmente no centro, norte, Campos Gerais e leste do estado. Nas demais regiões, a chuva ocorre de forma isolada e o sol aparece entre nuvens em alguns períodos. As temperaturas variam pouco ao longo do dia, com máximas em torno dos 25 graus em todas as regiões. E o tempo abafado deve ser marcante ao longo do dia. No site do Cimepar, você encontra a previsão completa para o seu município e região nos próximos dias. 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
0: Valeu, Raíssa. Obrigado. Bom trabalho para vocês aí do Cimepar. 8:56, horário de Brasília. Clevelândia tem uma manhã de quinta-feira, de tempo fechado, com chuvas, né? Já choveu aí, agora pela manhã, no princípio lá, entre 6 e 6:30, o sol teimou em querer aparecer, mas as nuvens não deixaram, né? E veio chuva. 18 graus é a temperatura, neste momento, no centro de Clevelândia, 18 graus, tempo fechado, a mínima foi de 15, mas a máxima pode chegar a 22 graus. E a precipitação pluviométrica das últimas 24 horas ficou nos 2 milímetros no centro da cidade de Clevelândia. No acumulado dos últimos 6 dias, a última semana aí, chega a 206 milímetros no centro da cidade de Clevelândia. Nova edição do tempo você confere dentro de aproximadamente 15 minutos, quando estaremos conversando aqui com o Peter Scheuer, nosso meteorologista que está lá no oeste catarinense, aí alargando os horizontes da informação meteorológica, né? A previsão para hoje, para amanhã, para sábado, para domingo, como é que vai ser a semana que vem, hein? O pessoal tá querendo ver a cara do sol e não tem jeito mesmo, né? Agora 8:58 aqui na Progresso FM.
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5: Sonhe. Seja otimista. Procure subir. E espere sempre que o melhor lhe aconteça. Embora as aparências sejam contrárias, confie em Deus, que está dentro de você. Porque nele existe a solução de todos os seus problemas. Olhe para o lado certo da vida, para a felicidade e o progresso, e não detenha jamais sua subida. Seja otimista e há de vencer.
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0: 9h11 por aqui, no centro de Clevelândia, onde irradiamos o som do nosso programa para você que está ligado aí, onde você estiver, Brasil afora, no mundo, né? Pela nossa rádio online, porque ninguém segura o rádio e o rádio não tem validade. Bom dia para você então, tudo de bom, tudo de ótimo, né? E lembre-se que esta quinta-feira, 15 de outubro, dia do professor, é o melhor dia da sua vida. E falando do rádio, hoje a gente pode ouvir o rádio em aparelhos tradicionais, né? No celular, no computador ou até em uma caixa inteligente, viu só? Os meios se transformam, novas possibilidades surgem e o rádio continua encontrando caminhos para chegar até as pessoas. Sabe por quê? Porque o rádio não precisa escolher entre tradição e tecnologia. Ele pode, o rádio pode caminhar com as duas.
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0: Manhã de quinta de chuva, né? É pra variar, viu, gente? É, ontem teve chuva, hoje também, né? É, assim vai. Esse é o nosso dia, mas esse é o dia que o Senhor fez. Então não tem por que estar reclamando, né? Choveu? Tá chovendo? Vai chover? Beleza. Obrigado, Senhor, por isso. Eu desejo para você, mesmo que lá fora não tenha, um lindo sol dentro de você. Sabe para quê? Para iluminar o seu dia, para trazer alegria, para deixar a sua vida ainda mais bonita. Sabe por quê? Porque o sol dentro da gente, ele simboliza a força que você representa. A luz que entra pelos seus olhos, o calor que emana da sua presença tranquila. Desejo um pôr do sol também para você pensar no seu amor, na paixão que te move, na noite enluarada que não demora para acontecer, na sensação morna que te devora. Um pôr do sol para você lembrar que o amanhã existe. E mesmo quando a tristeza insiste, nada pode ser triste quando se tem esperança. E não perca as oportunidades. Oportunidades são como ondas de rádio. Se você não sintonizar, nada vai acontecer. E aproveite o dia, aproveite esta quinta-feira, plante amor e paz e colha paz e amor. Não fique chorando pelo que você perdeu. Lembre-se, você está vivo, hein? A batalha não terminou. Viva o dia de hoje, o de ontem é história. O de amanhã não chegou ainda. É, e a gente pode não estar lá, hein? Viva o dia de hoje, portanto. A esperança termina quando você para de sonhar. Então continue sonhando e vivendo. Vivendo o dia de hoje, meu amigo, minha amiga. Não esqueça, hoje é quinta-feira, 15 de outubro, 2026. E com prazer, nós abraçamos calorosamente os nossos amigos do rádio.
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0: E eu sou o jornalista Mauro Fernando e mais uma vez é um prazer muito grande poder acompanhar a sua rotina e fazer parte do seu dia, né? Aí na sua cozinha, aí na sua lavanderia, aí onde você estiver, hein? Com o rádio ligado, ouvindo a Progresso FM. Que bom poder estar com você nesta manhã de quinta-feira, trabalhando com amor e entregando o nosso melhor para você que está ligado aí. Porque é isso que a gente faz diariamente, né? O nosso lado profissional pede isso, que a gente trabalhe com amor entregando o nosso melhor para você. Estamos fazendo de novo. A equipe está reunida e trabalhando, hein? Marlon Machado na produção sonora musical, na programação. O Mauro Conte e o Claudemir nas reportagens. O Alvari nos efeitos de estúdio. A Catiele, nossa arrumadeira. E os locutores comerciais, o Celso, a Lindia, a Liz Oliveira, o Flávio e também o Lucas. Todos trabalhando com amor, entregando o nosso melhor para você. Manhã de quinta, chuvosa, né? Tempo instável, 18 graus é a temperatura. Nesse momento não chove, mas já choveu, hein? Tempo encoberto, 15 graus foi a mínima da madrugada, 6 horas da manhã, quando o sol estava principiando lá no horizonte. Mas a máxima vai chegar a 22 graus no período da tarde. É isso mesmo que você ouviu. A sensação térmica hoje é similar à temperatura real, ou seja, 18 graus. Ventos soprando a uma velocidade de 9 quilômetros horários. As rajadas estão na marca dos 20 quilômetros horários. E a direção do vento é 324 graus agora, aqui no centro de Clevelândia, onde a gente está apresentando o nosso canal aberto. A direção do vento é nordeste. O sol nasceu às 5 horas e 53 minutos. Não deu para ver totalmente a cara do sol. Alguma coisinha deu para ver, né? Mas logo as nuvens encobriram o sol outra vez. Mas deu para perceber que ele está presente, porque ele está iluminando esse dia. Pôr do sol 18h36. Umidade do ar 98%, hein? Ponto de orvalho agora 16 graus. Visibilidade é uma névoa leve, está afetando a visibilidade, que agora é de 8 quilômetros. 8 quilômetros. A lua ainda é nova, viu? Lua nova e a pressão atmosférica de 1014 hectopascais. E porque a vida é importante, porque a vida é bela, nós estamos na sua companhia. E porque a vida é passageira como a dor, sabia disso? Bela como o amor, simples como eu, importante como você, por isso lute e perdoe, ame, conquiste, aproveite cada segundo, hein? Se você tiver que escolher entre ser feliz ou ser importante, escolha ser feliz. Por quê? Porque importante, meu amigo, importante, importante mesmo, você já é. 9:19. 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E a informação continua, e a chuva também, né? E a gente vai lá conferindo as informações e contando para você. É hora de trazer a informação do...
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0: Previsão do tempo, sempre balizadora das ações do nosso dia a dia, né? E quem traz a informação do tempo é ele.
2: Meteorologista Peter Scheuer.
0: É o homem do tempo, tá conosco outra vez, né? Manhã de quinta-feira, e o Peter Scheuer tá lá na sua estação meteorológica. É no oeste catarinense, entre os municípios de Guatambu e Chapecó. E é de lá que ele manda o recado para os nossos ouvintes. Alô, Peter, bom dia para você.
3: Bom dia. Um sistema de baixa pressão ainda segue influenciando parte da região sul do Brasil. Mantém um padrão de nebulosidade variável, com alternância entre muitas nuvens, alguns períodos de sol e chuvas passageiras irregulares na sequência do dia. Agora pela manhã, um outro ponto até tem ocorrência de chuva, mas são chuvas passageiras isoladas. Durante a tarde e turno da noite, a condição de chuva aumenta. Então, novos episódios de chuvas podem voltar a acontecer. Quanto mais em direção ao final da tarde e noite, maior a probabilidade para ter ocorrência desses episódios de chuvas. Lembrando que parte do dia é aproveitável, parte do dia é de tempo seco e dá para encarar alguma atividade num curto espaço de tempo. Em relação às temperaturas, elas permanecem mais confortáveis, não tem tanta elevação, a máxima prevista deve chegar entre 23, 25 graus. E provavelmente que nós vamos ter o domínio do tempo mais firme ao longo dessa sequência de sexta e fim de semana. Na sexta, presença de muitas nuvens, alternando com bons períodos de sol. E à tarde e à noite a probabilidade de chuva é maior, só que são chuvas passageiras isoladas. No sábado, tempo bom, tempo firme. Domingo, tempo bom, tempo firme. Se tiver alguma chuva no fim de semana, é de forma rápida e isolada mais aí para o final do dia. Mas assim, ó, no geral, a maior parte das cidades acabam passando com tempo seco mesmo. E o que chama atenção também são as temperaturas um pouco mais amenas. Máximas próximas aí dos seus 22 graus, 20, 22 graus ao longo dessa sexta-feira. No sábado, próximo acima dos 20 graus. No domingo, também, próximo acima dos 20. Segunda e terça, mantém o mesmo ritmo. Importante destacar que na terça-feira já começa a aquecer mais, já começa a ter um calor mais acentuado, já deve chegar uns 27, 28 graus. E o frio mais impactante, no amanhecer dessa sexta, uns 15, 16 graus, sábado 10 a 8 graus, domingo, segunda, terça, que a gente vai ter temperaturas mais baixas, né? Então, provável que a gente tenha um frio assim mais significativo, um frio assim meio fora de época, na sequência aí do domingo e início da próxima semana. Peter Scheuer, meteorologista, com a previsão do tempo.
0: Valeu, Peter. Você volta na programação aí trazendo o repeteco do tempo lá quando os relógios estiverem marcando 11 ao meio-dia. Porque a gente sabe, né, que os ouvintes de rádio, eles se renovam a cada instante. Quem não ouve de manhã, prefere ouvir próximo do meio-dia. 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
0: A hora da utilidade pública aqui no programa, 9 horas e 25 minutos, 18 graus é a temperatura. Vamos lá para a redação da Progresso, saber qual é a informação que a gente tem com relação a vagas de emprego nesta quinta-feira lá no Cine, que faz a intermediação de mão de obra em todo o Brasil, faz aqui em Clevelândia também. Claudemir, bom dia.
7: Bom dia, Mauro, amigos ligados a Progresso. Vamos lá então com a Agência do Trabalhador, as vagas de emprego, né? Você pode fazer o cadastrinho lá também, né? O ramo que tu pretende trabalhar, aí você deixa o seu cadastro por lá, com as informações todas, né? Os contatos, que também é um caminho para você conquistar seu trabalho. As vagas de emprego, né? O Banco do Empreendedor também, todo encaminhamento seguro de desemprego, tem que passar por ali no Cine. Tá? E a sua carteira de trabalho, que sabe que agora é digital, a física é antiguinha lá, né? do papelzinho já não tem mais, né? Então, mas você tem toda a orientação com a equipe lá do Cine, para que você tenha sua carteira de trabalho. Bom, temos aí algumas vagas, né? Uma semana curta devido ao feriado no começo da semana, então uma semana curta de vagas, são poucas para essa semana. E não temos no momento, hoje já é quinta-feira, não temos as entrevistas das empresas de fora nessa quinta-feira e também para amanhã, sexta, não tem, no momento, né? Mas pode surgir. De uma hora para outra pode pintar. Então a gente sempre alerta, e a Progresso sempre em primeira mão, você vai ficar sabendo por aqui, né? Então fique sempre ligado, principalmente pela manhã, as informações do Cine de Clevelândia. Bom, as vagas de emprego, você confere hoje, vaga para nutricionista, uma vaga para uma pessoa, uma profissional nessa área, nutricionista, tem uma vaga ainda pendente por lá, no Cine. Outra vaga para vendedora, uma vaga feminina, né, uma vendedora. Outra para coordenadora administrativa, mais uma vaga feminina, coordenadora administrativa, motorista, aí com CNH-C, categoria C, carteira de habilitação C para motorista. Mais uma vaga no Cine para operador de caixa também, precisa, né? Um operador de caixa, frentista também, vaga para frentista, para trabalhar aqui em posto de combustível aqui no município mesmo, vaga para frentista, e auxiliar de açougue, vai aí auxiliar o açougueiro, auxiliar de açougue e repositor também, tá? Outra vaga para repositor. Então são essas vagas que você confere hoje lá no Cine. Vai no Cine, você vai obter as informações através da vaga interessada, né? Vai no Cine, significa que no centrão da cidade. Bom, vamos repetindo então, vagas para hoje, quinta-feira, no Cine: nutricionista, vendedora, coordenadora administrativa, motorista com CNHC, operador de caixa, frentista, auxiliar de açougue e repositor. Vai no Cine, o Cine está à disposição, horário novo, você sabe disso, né? A partir das 7h30 da manhã, das 7h30 até 11h30, meio-dia fechado, né? Para 11h30, mas volta 13h30, ou seja, 1h30 da tarde. Da 1h30 até as 5, né? Até as 5 da tarde. Então, praticamente, né, quase o dia todo fica à disposição da população o Cine Clevelândia de segunda a sexta-feira. Bom, o WhatsApp, você pode obter mais informações, conversar com a equipe lá, né, com o Menegoto, com a equipe lá do Cine, que é o 463252-1221. 46-3252-1221. Você fala direto com a agência do trabalhador.

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6: Para você saber mais e melhor, 9:31 pelo horário de Brasília. Masculino de 59 anos é encontrado morto em residência. É a informação que vem, a informação policial que vem para o nosso programa de jornalismo nesta manhã de manhã de quinta-feira. Aqui na Progresso FM. E essa informação vem da Polícia Militar de Salto do Lontra, onde os fatos aconteceram. Um homem de 59 anos foi encontrado morto na noite de ontem em uma residência no bairro Itaipu, em Salto do Lontra. A Polícia Militar foi acionada e, ao chegar ao local, constatou a presença de vestígios de sangue no chão. Segundo informações repassadas aos policiais, o homem morava sozinho e não era visto na cidade há alguns dias. A Polícia Civil, a Polícia Científica e o Serviço Médico Legal de Francisco Beltrão foram acionados para atender a ocorrência. O corpo foi recolhido e encaminhado para a necrópsia, que deverá auxiliar na identificação da causa da morte. Conforme as informações policiais, o corpo não apresentava sinais aparentes de violência. As circunstâncias da morte já estão sendo apuradas agora pela Polícia Civil de Salto do Lontra. 9:33 na informação da Progresso FM.
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3: É a nossa equipe, a nossa central de jornalismo correndo atrás da informação para informar bem e corretamente você, porque o nosso propósito é que você seja o ouvinte mais bem informado desta quinta-feira. E ontem nós noticiamos da mega operação da Polícia Civil aqui no Paraná e em outros estados também, né? E essa mega operação tem alguns resultados interessantes. Ela foi realizada contra uma organização criminosa em 3 estados e terminou com 106 pessoas presas. A Polícia Civil do Paraná prendeu 106 pessoas nas primeiras horas de ontem, quarta-feira, e a mega operação foi realizada em conjunto com o Ministério Público do Paraná, com diligências no Paraná, em Santa Catarina e também em São Paulo. O grupo é investigado por tráfico de drogas, lavagem de dinheiro e crimes violentos. A operação mobilizou mais de 500 policiais e as diligências contaram com a atuação de agentes de diversas unidades da Polícia Civil, além do apoio da Polícia Militar do Paraná, Polícia Penal do Paraná, Polícia Civil de Santa Catarina e Polícia Militar do Estado de São Paulo. Cães de faro também auxiliaram as buscas. Ao todo, foram cumpridos 92 mandados de prisão e 120 mandados de busca e apreensão. Entre os presos está uma advogada da cidade de Realeza, aqui no Paraná e aqui no Sudoeste, que foi identificada durante a investigação por manter vínculos com a organização criminosa. Os mandados foram cumpridos em Clevelândia, aqui em Clevelândia, Pato Branco, Francisco Beltrão, Palmas, Coronel Vivida, Realeza, Santa Isabel do Oeste, Dois Vizinhos, Cascavel, Curitiba, Piraquara, Guarapuava, Laranjeiras do Sul, Capanema, Salto do Lontra, Santo Antônio do Sudoeste, Itaipulândia, Santa Helena, Barracão e Cruzeiro do Oeste, no nosso estado. Além de Abelardo Luz, em Santa Catarina, e São Carlos e Cotia, em São Paulo. Nos endereços, os policiais apreenderam celulares, 1 quilo de maconha e mais 300 gramas de cocaína, 38 pés de maconha em uma estufa para o cultivo da planta em Curitiba, 3 armas de fogo, munições e documentos. Os ilícitos motivaram a prisão em flagrante de mais de 14 pessoas. A justiça também autorizou a quebra do sigilo bancário das contas usadas pelo grupo e o acesso aos dados dos aparelhos eletrônicos apreendidos. As investigações da Polícia Civil tiveram início em Clevelândia, a largada foi aqui de Clevelândia, e a partir de crimes violentos atribuídos à organização criminosa aqui na cidade, como tortura e cárcere privado de vítimas acusadas pelo grupo de traição. O grupo também cobrava devedores do tráfico mediante ameaças e intimidação, A Polícia Civil apurou que o grupo transportava drogas entre cidades, usava depósitos para guardar os entorpecentes e controlava pontos de venda à distância. As lideranças presas negociavam a compra e a distribuição de grandes quantidades de cocaína, crack e maconha para revenda em diversas regiões com preços tabelados. A delegada da Polícia Civil lá de Pato Branco, Aline Simadon, que já trabalhou em Palmas, explicou que ao rastrear a origem das ordens para a prática dos crimes violentos, os policiais civis chegaram a celulares clandestinos apreendidos em uma penitenciária do Sudoeste. Com os dados obtidos, foi possível revelar uma organização

0: esconder, recarregar e fazer circular celulares e roteadores entre as celas para garantir contatos permanentes com o meio externo. Do lado de fora, a organização contava com uma rede de apoio formada por familiares e outros colaboradores que levavam entorpecentes escondidos no corpo durante as visitas. Movimentação financeira. Os valores obtidos com o tráfico de drogas eram movimentados por familiares de presos. Eram realizadas transferências via Pix para contas abertas em nome de terceiros sem ligação com os detentos. Os depósitos eram fracionados e os saques rápidos para dificultar o rastreamento, complementa a delegada Simadon. Além das contas, a investigação identificou a existência de uma empresa de fachada do ramo de transportes para recebimento de pagamentos de cargas de drogas. Toda essa movimentação era registrada em planilhas de controle financeiro. É o que apurou a polícia na mega operação realizada ontem em três estados e que teve largada aqui em Clevelândia.
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3: 9:42 é a hora oficial do Brasil. 18 graus é a temperatura. Tempo fechado, hein? É, a previsão é de mais chuva no caminho da rapaziada hoje, quinta-feira. E a gente faz uma pausa aqui nas informações. Vamos ao nosso break do horário e voltamos em seguidinha com outras informações e a nossa mensagem do dia para você.

0: certa da Progresso. 9h43, pelo horário de Brasília.
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Meu amigo, minha amiga, os relógios estão marcando 9h50 desta manhã de quinta-feira. Hora do nosso quadro entrar no ar, né? De conversa franca, de proseio aqui no programa que tem fundamento, que traz uma mensagem importante todos os dias para todos nós, né? Não somente para este humilde servo da comunicação, como para você também. E eu falo de lealdade hoje. Você é leal com os seus? A Bíblia nos traz um exemplo de lealdade. Sempre que a gente fala alguma coisa, tem ligação com esse livro importante chamado Bíblia. O livro mais lido e o livro mais vendido em todo o mundo. E eu relaciono isso que eu falo com lealdade com o livro de 2 Samuel, capítulo 19. 2 Samuel, capítulo 19. Ele fala de Mefibosete, que era neto de Saul, do rei Saul. E Davi reinou depois de Saul, né? Então, ainda pequeno, ele ficou aleijado dos pés porque sua babá o deixou cair durante uma fuga após a morte de seu pai e avô em uma batalha, contada lá em 2 Samuel capítulo 4. Na leitura de 2 Samuel 19, mesmo tendo sido traído por seu servo, demonstrou-lhe misericórdia. Apesar de ser neto de Saul, adversário de Davi, ele era filho de Jônatas, o melhor amigo do rei, do rei Davi. O monarca não hesitou em amparar Mefibosete, demonstrando generosidade e solidariedade ao lhe conceder moradia, proteção e um lugar à mesa. Tal postura merece aplauso, sem dúvida nenhuma, pois Davi não se aproveitou para se vingar do que havia sofrido por causa de Saul. Antes, guardou seus direitos e os entregou ao Criador. O relato de Mefibosete ilustra como compaixão e benevolência podem transformar destinos, meus amigos, mesmo diante de graves adversidades. Davi restituiu ao neto de Saul as terras de seu avô. Outra atitude louvável, pois temia o Senhor e confiava em seu amor e misericórdia. Meus amigos do rádio, vocês que me acompanham diariamente, olha, a palavra do Criador ensina que lealdade não é apenas um discurso, viu? Mas uma postura essencial que se reflete em nossos atos e relações cotidianas. Muitos dizem que são bons e leais, mas sabemos que hoje é difícil. É difícil encontrar pessoas assim. É ou não é, hein? Vocês que o digam. Por isso, a lealdade é uma qualidade que nos aproxima do dono do mundo e das pessoas, contribuindo para uma sociedade mais justa e igualitária. A lealdade é um atributo divino. O amor do Senhor é autêntico e constante. Ele age com fidelidade em todo o tempo. Por isso, os filhos do Criador, que somos todos nós, né, devem buscar refletir valores fundamentais como integridade e sinceridade, qualidades pertencentes ao próprio dono do mundo. O Altíssimo se alegra com quem é fiel em todas as situações, no pouco ou no muito. Ser leal é manter-se firme na fé, nas palavras empenhadas, nos sentimentos, nos compromissos e nas promessas. Que sejamos a cada dia, meus amigos, exemplos de lealdade, assim como Mefibosete e Davi, que são personagens
da história bíblica que nós fizemos referência hoje. Porque lealdade e a compaixão podem transformar vidas. Sabia disso? Lealdade e compaixão podem transformar vidas. Pense nisso no dia de hoje, por esta quinta-feira. Pense, reflita bastante e repita com o nosso programa aquela frase de todo dia aqui no nosso canal aberto. Apesar de tudo e sob todos os pontos de vista, eu vou indo cada vez melhor e melhor em todos os sentidos. Diga e acredite que hoje você está melhor do que ontem, pior do que amanhã, porque amanhã você vai estar muito, muito, muito, muito melhor do que hoje. E ande para frente, olhe para o alto, é de lá que vem a luz que ilumina o meu e o seu caminho de vitórias, vivendo um dia de cada vez, e todos eles na presença do Senhor.

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0: E agora sonorizando a sua manhã de quinta, 9:58 pelo horário de Brasília, Leandro Berlese canta Patrimônio dessa Terra e depois Dudu e Dalvan para a gente recordar, para não dizer que não falei de flores. Bom

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2: É, a Progresso está sempre acompanhando você, hein? Nos mais diversos caminhos por onde você andar. A hora, o tempo e a temperatura, 10:07. 10:07, tempo abriu um pouquinho, né? E a temperatura está na marca dos 19 graus. Em Francisco Beltrão, polícia militar prende estuprador. E eu vou contar detalhes para você daqui a pouquinho aqui no programa.
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4: Gente, que eu vou falar hoje, preste bem atenção, é uma coisa muito séria. 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
1: É para você saber mais e melhor. São 10 horas e 16 minutos. 19 graus é a temperatura no centro da cidade de Clevelândia. Informando você, masculino é preso por mandado de prisão por estupro de vulnerável em Francisco Beltrão. O masculino foi preso na tarde de ontem, por volta de 18 horas, na comunidade de Rio Tuna, zona rural de Beltrão. De acordo com a Polícia Militar, que está fornecendo essa informação para o nosso jornalismo, uma equipe do 21º Batalhão da Polícia Militar, o 21º BPM, recebeu informações de que um homem com mandado de prisão em aberto estaria em uma residência na comunidade. Os policiais foram até o endereço, abordaram o suspeito e confirmaram a existência de mandado de prisão expedido com base no artigo 217, alínea A do Código Penal, que trata do crime de estupro de vulnerável. Após a prisão, o homem foi encaminhado à cadeia pública sob responsabilidade da Polícia Penal, onde permanece agora à disposição da Justiça, lá em Francisco Beltrão. 10 e 18, uma informação em nome da Cooperativa Cressol.
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1: Giro de notícias para informar bem corretamente você. Vamos lá com a informação do Mauro Conte, que chega direto de Curitiba. Rede AERP de notícias, Mauro, é com você, bom dia.
4: Olá, muito bom dia, uma excelente quinta-feira para você ligado aqui na programação. Eu sou Mauro Conte, estou chegando direto de Curitiba com as principais informações também da capital do estado para você ligado aqui na nossa programação, direto dos estúdios da Rede AERP. A Prefeitura de Curitiba anunciou nesta terça-feira, dia 13, novas medidas de segurança para escolas e centros municipais de educação infantil após a invasão do CME São Brás na última sexta-feira. A partir desta quarta-feira, dia 14, a patrulha escolar terá efetivo dobrado, passando de 20 para 40 guardas municipais e de 10 para 20 viaturas. Todos os CMEs deverão receber botões de pânico até o primeiro semestre de 2027 e a prefeitura também prevê instalar câmeras conectadas à muralha digital. Uma revisão das condições de segurança de todas as unidades será realizada até o fim do ano letivo. No CME São Brás, a retomada nesta quarta-feira foi gradual, com acolhimento psicológico, reunião com os pais e presença diária da Guarda Municipal até o final do ano. E além de escolher o próximo presidente da República, eleitores de 3 municípios paranaenses terão votações especiais no dia 25 de outubro, das 8 às 17 horas. Em Santana do Itararé, no Norte Pioneiro, haverá eleição suplementar para prefeito e vice-prefeito após a cassação dos antigos gestores por compra de votos. Disputam a prefeitura Brunão Mota, do PSD, e Zé Isaac, do PT. Já em Chopinzinho e São João, no Sudoeste, os moradores participarão de um plebiscito para decidir se a comunidade do Alto Mirim, atualmente pertencente a Chopinzinho, deve passar a integrar o município de São João. Na urna, o número 1 representa o sim e o número 2, o não. De Curitiba, Mauro Conte, com informações da Rede AERP.
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1: E agora o nosso microfone vai para as ruas de Clevelândia. Lá está o repórter Claudemir com informações. É para você aí que eu passo o comando agora, Claudemir.
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0: 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Mais um destaque para você ligado no Progresso.
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1: É hora de lançamento, 10h26. Pedro Vieira com a dupla Ícaro e Gilmar cantando Piores Saudades. E lembrando que não é só essa música de lançamento, hoje tem mais música nova pra gente lançar. Tem Leonardo, tem Daniel, tem Luan Santana, tudo isso com música nova hoje aqui no nosso canal aberto. E tem Geninho e a Mariana Fagundes, Peão Todo Tatuado. Bom dia pra você.

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1: Falta muito pouco, viu?
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2: Faz
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0: Mariana Fagundes!
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6: Hora e temperatura, hein? Pra você não se atrasar, 10h34 agora, 10h34, 20 graus é a temperatura, predominantemente nublado é o tempo. Depois do intervalo, você vai saber que a agência do Banco do Brasil em Clevelândia está completando 50 anos de atividades. E vai haver uma comemoração no final de semana e nós vamos contar para você depois do intervalo comercial.

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Para informar bem corretamente você, 10h43, 20 graus é a temperatura no centro da cidade de Clevelândia. E a agência do Banco do Brasil de Clevelândia está completando o seu cinquentenário de existência. Então, o Banco do Brasil está presente no desenvolvimento do município de Clevelândia há 50 anos. E ex-funcionários, né, da agência local e muitos que já estão aposentados organizaram uma comemoração que vai acontecer no sábado, dia 17 de outubro. Neste sábado agora, depois de amanhã, hein? 11 horas haverá um cerimonial, meio-dia será servido almoço no Centro de Tradições Gaúchas Vaquianos da Querência. Tem apresentação da Banda Municipal às 14h30. 15 horas está prevista a apresentação das Invernadas Infantil e Juvenil do CTG. 16h30 tem um momento de nostalgia. 18 horas tem uma pausa lá e à noite haverá um jantar lá. O prato a ser servido é arroz de galpão, né? E 22 horas.

0: tem baile lá no CTG Vaquenos da Querência. E ingressos para essa festividade você pode adquirir na agência do Banco do Brasil e com outros colaboradores. Então, esse é o roteiro, é isso que está programado para acontecer no dia 17 de outubro, com a finalidade da comemoração do centenário da agência do Banco do Brasil em Clevelândia. São 10h45 agora, pelo horário de Brasília.
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0: Outra vez a unidade móvel nas ruas de Clevelândia nesta manhã de quinta-feira. E quem está nas ruas da cidade é exatamente o repórter Claudemir, que comparece aqui com mais informações. É com você aí, Claudemir.
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3: 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Destaque para você ligado na Progresso.
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Às 10h50, na Progresso, 21 graus de temperatura. E quem está ouvindo a gente é a Kátia, lá no Rosa Branca. Abraço para você, Kátia. Obrigado pela companhia. Ela quer ouvir o Vitinho, Imperador, né? E ele canta aqui no programa Ela é Linda. E antes do Vitinho, nós temos um lançamento. Felipe Araújo, Desgramou. Bom dia. Bom dia para você.

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3: Às 10h57, faltando 3 para as 11, estamos acompanhando você em 21 graus. É a temperatura no centro da cidade de Clevelândia. Daqui a pouco eu conto para você, depois do intervalo aí, que homem é preso após ameaçar companheira e atirar contra ela. Foi numa cidade aqui no sudoeste do Paraná. E eu conto detalhes depois do break.
4: Você já parou pra pensar que sua atenção é o ativo mais disputado do mundo? E você sabe a diferença entre atenção exclusiva e atenção compartilhada? Vou te explicar usando o YouTube como exemplo. Quando você assiste o YouTube, você para tudo e fica na frente da tela. Esse tipo de mídia ocupa 2 dos 5 sentidos do ser humano: visão e audição. É atenção exclusiva. Você não faz mais nada naquele momento. Mas olha esse dado: 66% da população usam o YouTube diariamente. E o brasileiro passa, em média, 2 horas e 23 minutos na plataforma, segundo o Google Ads. Mas 79% da população ouve rádio. E sabe por quê? Rádio é atenção compartilhada. Você ouve dirigindo, trabalhando, cozinhando, correndo, andando de bike ou fazendo um churras com a galera. E sabe quanto tempo em média o brasileiro ouve rádio, seja pelo FM ou pelo streaming? 3 horas e 55 minutos. Isso mesmo, são quase 4 horas, segundo a pesquisa do Ibope que saiu na revista Meio Mensagem. Essa diferença de tempo é simples de explicar. O rádio ocupa só um sentido, a audição. Tenta assistir um vídeo dirigindo, correndo na rua, andando de bicicleta, por exemplo. Garanto que em alguma coisa você vai bater. Agora, ouvindo rádio, você faz qualquer atividade, pois você apenas ouve. Aí você me pergunta: Eliane, mas eu escuto meu podcast no YouTube todo dia! Ótima pergunta! Essa pergunta é mais ou menos, é aquela pergunta bem capciosa, meio chateada. Essa pergunta é legal, essa pergunta é boa. De onde você acha que veio o formato do podcast? Do rádio.
5: O óbvio virou genial, pô.
4: Quantos programas de entrevista no rádio você conhece? O podcast é um programa de rádio gravado. A diferença é que no rádio faz ao vivo, em tempo real, há décadas. Por isso você vê alguns formatos de rádio no YouTube, no Spotify, por exemplo. Agora, olha esse dado. Fica, em média, 2 horas e 21 minutos sintonizado ou conectado. 3 horas e 29 minutos. Eles funcionam porque falam com um nicho específico no momento certo. O rádio faz a mesma coisa e ele não compete com o YouTube pela sua atenção visual. Ele tá com você em outros momentos do dia. Não é sobre ser melhor ou pior do que o digital. Não é uma competição. É sobre estar presente quando o digital não pode. No final, o consumidor não tem que escolher entre ou o rádio ou o YouTube. Cada um tem o seu momento.
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2: É para você saber mais e melhor ouvindo a Progresso FM. 11:08, 21 graus de temperatura, predominantemente. Continua nublado o tempo por aqui. A chuva das últimas 24 horas foi de 2 milímetros no centro da cidade. Homem é preso após ameaçar companheira e atirar contra ela em Sulina. Um masculino de 39 anos foi preso em flagrante ontem por violência doméstica, ameaça e disparos de arma de fogo no bairro Vila Rica. A ocorrência mobilizou as equipes da Polícia Militar de Sulina, Chopinzinho e São João. Segundo a Polícia Militar, a equipe foi acionada após denúncias de que uma mulher havia sido agredida com faca e ameaçada de ter a casa incendiada. Na sequência, uma segunda ligação informou que dois disparos de arma de fogo haviam sido ouvidos no local. A vítima relatou aos policiais que mantinha um relacionamento com o homem e tentou encerrá-lo devidamente devido ao comportamento agressivo dele. Nesse momento, conforme o relato, o suspeito teria avançado contra ela armado com uma faca. Ainda segundo o relato da mulher, o homem saiu do local, mas retornou pouco depois e efetuou dois disparos de arma de fogo na sua direção. Ela não foi atingida. Após o atendimento inicial, a vítima foi acolhida pela equipe policial e encaminhada à unidade de saúde do município para avaliação médica. Com o apoio de equipes de Chopinzinho e São João, os policiais realizaram buscas e localizaram um suspeito que estava com uma faca. O homem recebeu voz de prisão e foi encaminhado à 12ª Central Regional de Flagrantes, sabe aonde? Pato Branco, 5ª Subdivisão Policial, juntamente com a arma branca apreendida e a vítima para os procedimentos cabíveis. 11:10 da manhã.
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2: É a notícia aqui na Progresso, das ruas para o ouvido do povo. E é com você, Claudemir.
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2: E na Progresso FM, a hora certa, 11:13.
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2: Mais um lançamento por aqui, hein? Jennifer e Stefani com o Geni.

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22: 11:24 e abstenção no município de Clevelândia nas últimas eleições do dia 4 de outubro foi da ordem de 23,69%. Compareceram 76,31% dos eleitores. Só para lembrar, estão alistados 13.247 eleitores. Votaram no dia 4 para presidente 10.109 eleitores. 3.138 deixaram de votar. E esses que não votaram nas eleições do dia 4 podem votar na eleição do dia 25. Porque é outra eleição. É a informação do Tribunal Superior Eleitoral. Eleições em Clevelândia. 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
22: Hora de ouvir o rei, hein? 11:26. Ele canta Mulher Pequena. Bom dia pra você.

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2: 11:30.
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20: É o jornalismo da Progresso. 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Novamente, bom dia para você, Dani.
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20: Valeu, Dani. Bom trabalho para vocês. Ótimas vendas. E, segundo a Polícia Rodoviária Federal, há poucos instantes, aconteceu um acidente lá na saída de Coronel Vivida, BR-158, em que o condutor de uma moto ficou ferido numa colisão com automóvel. Um motociclista ficou ferido agora há pouco, após uma colisão envolvendo uma motocicleta e um veículo Peugeot na BR-158, saída de Coronel Vivida em direção a Pato Branco. De acordo com informações da PRF, apuradas no local, o Peugeot saía de estrada que dá acesso à comunidade de Cristo Rei e entrava na rodovia para seguir em direção a Pato Branco, quando ocorreu a colisão com a motocicleta que trafegava pela BR-158 no mesmo sentido. Segundo o motorista do automóvel, ele não percebeu a aproximação da motocicleta. O motociclista sofreu ferimentos, recebeu os primeiros atendimentos da equipe do SAMU e foi encaminhado à UPA de Coronel. No Peugeot, que era ocupado por um casal, ninguém ficou ferido neste acidente na BR-158, 11:39.
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20: Bora conferir. Predominantemente nublado, tempo 22 graus de temperatura. E o Peter Scheuer traz o repeteco do tempo agora no programa. Conta aí, Peter.
3: O sistema de baixa pressão ainda segue influenciando parte da região sul do Brasil. Mantém um padrão de nebulosidade variável, com alternância entre muitas nuvens, alguns períodos de sol e chuvas passageiras irregulares na sequência do dia. Agora pela manhã, um outro ponto até tem ocorrência de chuva, mas são chuvas passageiras isoladas. Durante a tarde e turno da noite, a condição de chuva aumenta. Então, novos episódios de chuvas podem voltar a acontecer. Quanto mais em direção ao final da tarde e noite, maior a probabilidade para ter ocorrência desses episódios de chuvas. Lembrando que parte do dia é aproveitável, parte do dia é de tempo seco e dá para encarar alguma atividade num curto espaço de tempo. Em relação às temperaturas, elas permanecem mais confortáveis, não tem tanta elevação, a máxima prevista deve

0: acabam passando com o tempo seco mesmo. E o que chama atenção também são as temperaturas um pouco mais amenas. Máximas próximas aí dos seus 22 graus, 20, 22 graus ao longo dessa sexta-feira. No sábado, próximo acima dos 20 graus. No domingo, também próximo acima dos 20. Segunda e terça mantém o mesmo ritmo. Importante destacar que na terça-feira já começa a aquecer mais, já começa a ter um calor mais acentuado, já deve chegar uns 27, 28 graus. E o frio mais impactante, ó, no amanhecer dessa sexta, uns 15, 16 graus, sábado 10 a 8 graus, domingo, segunda, terça, que a gente vai ter temperaturas mais baixas, né? Provável que a gente tenha um frio assim mais... significativo, um frio assim meio fora de época, na sequência aí do domingo e início da próxima semana. Peter Scheuer, meteorologista, com a previsão do tempo.
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1: 11:42, nesse quadro, a programação é do Tortura, ele quer ouvir o Toquinho Aquarela. Bom dia pra você.

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12: Hoje vamos falar de fanatismo, hoje vamos falar um pouco daquelas pessoas que possuem pouco ou quase nada de flexibilidade mental, que sempre preferem acreditar em suas verdades, que muitas vezes não são verdades, são mentiras, são caricaturas e crenças mal resolvidas e principalmente mal interpretadas. Eu sou o psicólogo Júnior Quisté, estaremos hoje em Chavantina para Outubro Rosa, a jornada Sobreviver. Quando uma convicção deixa de aceitar perguntas, é hora de refletir. Principalmente quando qualquer questionamento passa a ser recebido como uma ofensa pessoal. O fanatismo cresce quando passamos a defender nossas certezas a qualquer custo, ignorando fatos, justificando erros e tratando quem pensa diferente como inimigo. Aos poucos, deixamos de avaliar uma ideia pelo que ela apresenta e passamos a aceitá-la apenas porque vem de alguém que admiramos. Nesse movimento, podemos cobrar dos outros uma coerência que deixamos de exigir de nós mesmos. Isso pode acontecer na política, na religião, no trabalho e até nas relações pessoais. Nenhum de nós está imune. O desejo de pertencer a um grupo e o receio de admitir um equívoco pode dificultar a revisão das nossas próprias certezas. Vale observar como reagimos quando alguém apresenta uma informação que contraria aquilo que gostaríamos que fosse verdade. Ter pensamento crítico exige disposição para ouvir, verificar informações e reconhecer: talvez eu esteja errado. Mudar de opinião diante de boas razões é um sinal de maturidade. Podemos reconhecer que uma pessoa de quem gostamos errou sem precisar justificar sua atitude. A admiração também precisa deixar espaço para a responsabilidade. Podemos discordar sem humilhar, defender ideias sem idolatrar pessoas e manter nossas convicções sem fechar as portas do diálogo. Antes de apontar o fanatismo no outro, vale perguntar: eu também questiono aquilo em que acredito? Estou disposto a considerar evidências que contrariem minha opinião? Consigo escutar uma crítica até o fim, antes de preparar a minha defesa? Quando uma convicção deixa de aceitar perguntas, é hora de fazermos uma séria reflexão. Pense sobre isso. Excelente final de semana. Até segunda-feira, eu sou o psicólogo Júnior Quisté.
6: Valeu, Júnior. Mas tem mais amanhã ainda, né? Amanhã a gente está de volta aqui no programa e você também. 11:57 na Progresso FM.
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0: 11:58.
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18: Esporte ontem, Champions League, Liverpool goleou a equipe do Lask Lins 6-3. Manchester City 2, PSG 4. Glitch 1, Borussia Dortmund 0. Slovan 0, Stuttgart 3. Shakhtar 3-1 da equipe do Athens. Ainda Roma perdeu para o Real Madrid. Roma 3, Real Madrid 4. Real Betis 3, Porto 2. Aston Villa, meia dúzia. Fenerbahçe, 1. Pela Copa Libertadores de América, tivemos Fluminense e Palmeiras, semifinal, primeira partida. E deu Palmeiras, no Rio de Janeiro. Fluminense, 1. Palmeiras, 2. Copa Sul-Americana, o Atlético Mineiro venceu o Torque por 3-0 também no dia de ontem. Bom, para hoje teremos Copa Libertadores, Estudiantes e Flamengo também. Pelas semifinais, primeiro jogo acontece na Argentina, Estudiantes e Flamengo hoje às 21h30 pelas semi. Jogo ainda dentro do futebol, Copa do Brasil sub-20 anos, tem Ceará e Goiás, Palmeiras sub-20 e Botafogo sub-20 jogando a partir das 16h30. Informação do esporte para você ligado na Progresso FM.
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21: Meio-dia 16, 22 graus de temperatura. Tem Walter Moraes e Marcas de um Campeiro. Boa tarde.

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4: Meio-dia e 21.
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6: E daqui a pouco tem charadinha, hein? Meio-dia 27, agora tem Dom Vitor e Vinícius. Por mim, tá esquecido.

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0: Meio-dia e meia.
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3: Oi, mas olha só, vem pra cá, mas atenção, venha em ritmo de festa, oiê! Eu quero saber o que tem pescoço, mas não tem cabeça, tem braço, mas não tem mão, tem corpo, mas não tem pernas, mas boa, já volto.
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5: Meio de 35, você pode mandar o seu arquivo de áudio ou de texto respondendo a perguntinha, hein? 9113-9386, para ganhar prêmio do Super Dia hoje aqui no programa. Enquanto você responde, eu rodo um lançamento, hein? Gilberto e Gilmar cantando Variante Blue.

0: Mas olha só, mas já voltei. Eu quero saber o que é que tem pescoço, mas não tem cabeça. Tem braço, mas não tem mão. Tem corpo, mas não tem pernas. É. Camisa? Claro, certa resposta. A camisa. É. Podem aplaudir. Muito mais aplausos, mas é boa. Até a próxima. Tchau.
1: Meio de 40, eu vou ali, volto logo depois do break comercial. E aí eu vou identificar quem é que vai levar o prêmio do Super Dia. Fique ligado.
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3: E tá saindo do forno aí o nome do contemplado com o prêmio de hoje do Super Dia. Para você que respondeu a charadinha e a sua resposta estava certa, tá concorrendo, né? E a produção do programa fez o sorteio e o nome do contemplado tá aqui. A minha amiga Salete Chaves de Oliveira. Alô, Salete, passa aqui na portaria da Progresso, retira o seu vale-brinde e depois passa lá no Super Dia para receber o seu prêmio. A Salete Chaves de Oliveira, contemplada de hoje no Show da Quinta-feira.
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3: Meio de 45, hein? Tem mais lançamento aqui no programa. Tem o Daniel cantando com o Luan Santana. Saudade. Boa tarde pra você.
7: Essa eu lembro lá do meu MS, hein, Daniel? Lá do Mato Grosso do Sul, ó. Só na Guarani.

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4: Qual era a diferença entre piratas e corsários? Os piratas atacavam por conta própria, ao contrário dos corsários, que atuavam em nome de um rei. Eles atacavam navios de países inimigos, usando a bandeira de seu país, e dividiam o saque com o rei, que ficava com a maior parte. Essa não era a regra geral, já que a maioria dos piratas era independente.
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9: Boa tarde. É uma tarde relativamente aproveitável, porém não está livre para ter novos episódios de chuvas por conta da alta umidade proveniente de um sistema de baixa pressão. A temperatura ela se mantém mais agradável, a máxima prevista ela não passa muito aí da casa dos seus 23 a 25 graus e a expectativa é que quanto mais em direção ao final do dia à noite, mais locais vão tendo mais episódios de chuva, só que essas chuvas elas não são totalmente generalizadas. Durante a sexta, presença de sol alternando com períodos de muitas nuvens, temperaturas em elevação, máximas próximas ou acima dos 20 graus, e vai seguindo com chance de chuvas passageiras bem mal distribuídas a partir da tarde e turno da noite. Então, é um dia bem aproveitável, porém algumas pancadas passageiras isoladas à tarde e à noite não estão descartadas. Sábado, domingo, segunda, terça, tempo bom, tempo firme, frio durante as madrugadas e manhãs e agradável durante o período das tardes. Importante estar ressaltando que o amanhecer mais frio deve ser computado ali no domingo em direção à segunda e terça-feira, onde as mínimas devem ficar próximas ou abaixo dos 10, 8 graus, um outro ponto 7 graus e assim vai. Peter Scheuer, meteorologista com a previsão do tempo.
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0: 1:14.
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0: Obrigado, gente.
1: Na vida, temos muito mais a agradecer do que pedir a Deus. Por tudo que somos e que temos.

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Podemos chorar. Numa sessão de terapia, o paciente confessa sua incapacidade de chorar. Ele associa o choro à fraqueza. Tem medo de se mostrar frágil diante das pessoas. A resposta da terapeuta é de uma doçura extraordinária, lembrando-o de que todos somos vulneráveis e que essa vulnerabilidade é transformadora. Quando choramos, é como se a nossa emoção abraçasse a do outro, tornando-nos mais fortes, porque no encontro dessas águas, nos transformamos em oceano. O choro é o que hidrata a alma, mostrando que somos fortes o suficiente para olhar aquilo que nos toca, reconhecer o sentimento e perceber que o que mexe conosco nos mistura com o melhor de nós mesmos. Isso nos fala um pouco sobre o ego iludido. Essa tendência humana de usar máscaras sociais para esconder conflitos internos e aparentar uma felicidade que não corresponde à nossa verdade. Construímos uma fachada de bem-estar com bases muito instáveis. E quando essa estrutura desmorona, o resultado são angústias reprimidas e uma agressividade que transferimos para os outros. Mascaramos nossas inseguranças fiscalizando rigidamente a conduta alheia ou racionalizando demais os nossos erros. Esse comportamento cobra um preço altíssimo da nossa saúde. Como adverte um benfeitor espiritual, a saúde procede da harmonia mental, orgânica e do ajustamento social. Constituído pela energia do espírito, qualquer distonia que nos perturbe abre caminho para enfermidades no corpo físico. Escravos da mente, transitamos do cárcere à liberdade conforme direcionamos nossas energias. A insegurança gera medo e ansiedade, que muitas vezes confundimos com as ambições do ego. A angústia cultivada é semelhante a uma espessa carga tóxica que aspiramos lentamente, envenenando o coração com tristeza injustificável. O rancor acumulado vira um verdadeiro entulho psíquico que causa profundos danos emocionais. A vida impõe a necessidade de uma catarse libertadora para eliminar as sequelas do insucesso e limpar a nossa mente. O choro genuíno é essa catarse natural que hidrata a alma e nos purifica por dentro. Se desejamos conquistar o equilíbrio real, precisamos ter a coragem de abandonar a postura de juiz da vida alheia e deixar cair as nossas próprias defesas. Só nos sentimos verdadeiramente bem ao lado de pessoas que nos conhecem de fato, o que exige a coragem de nos permitirmos ser vistos com nossas fragilidades, erros e imperfeições. Portanto, nos permitamos retirar as máscaras e dobrar as armaduras do orgulho. Choremos sem medo quando a nossa emoção for tocada. Choremos de alegria quando nos sentirmos assim. Choremos quando uma lembrança significativa tocar os sentimentos. Choremos de tristeza e nos permitamos momentos a sós com nossas lágrimas. Evitemos as expressões: "Você não precisa chorar" ou "Não chore" quando estivermos acolhendo a dor de alguém. Permitamos que o outro se expresse no choro e comecemos a perceber como esse hábito é saudável e natural. Podemos chorar. Aprendamos com as nossas emoções, com nossas alegrias e dores, e reconquistemos a verdadeira saúde espiritual.

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Oi, gente boa, chegou quem vocês queriam que chegasse. Balde Show com o Show da Tarde, diretamente da sua Rádio Progresso, 106,9 FM de Clevelândia, Paraná. O Boa Tarde da Balde Show, Boa Tarde nosso DJ Show, nosso amigo Cacau Show. Estamos aqui com você, por você, sempre com você, todos os dias, graças a Deus, né? E a gente já iniciando nossa quinta-feira com o nosso show de bandas. É, hoje é quinta show de bandas, isso mesmo. Você que quer ouvir seu sucesso, liga para o Zap da Progresso, que é o 991-13-9386, ou então 9922-3101, que é o da Valde Show, tá bom? Então tá bom, quintou, hashtag Valde Show na área. E vamos com as primeiras músicas de banda para você dançar, balançar esqueleto. Vai com Céu e Cantos, Rosas Vermelhas, Corpo e Alma, Alô, Alô, Meu Amor, Vanderlei Rodrigo.

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te amar me faz feliz. Lá pro meu mozão que tá escutando o programa, né? O Ed Show tá na curtição do programa pra você, mozão. Então, essa música, te amar foi um erro, foi um erro te amar, mas eu erro outra vez. Se acaso precisar, por você não me arrependo das loucuras que eu já fiz. É isso aí. É. Então, pessoal, agora é a hora certa para vocês. Agora é faltando 10 minutinhos para as 14h. 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Ok, pessoal. E hoje, dia dos professores. Parabéns, professorada e professoredo. Os prof e as profa, né, Cacau Show? É, parabéns para vocês, né? Oh, que ser professor não é fácil. Eu também já exerci a função de professora, mas eu sei que não é fácil, né? Mas é a vida. Quem gosta, gosta. 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Aí, sempre na escuta. 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Um abraço para quem me abraço. Está escutando o programa? Então, muitas músicas bonitas, hoje show de banda, dá até para dançar. Ah, tem o Ronê e a Vera lá, né? Que sempre estão escutando, diz que dançam de balançar a casa, né, Vera? Beijo para vocês, meus queridos. É grande ouvinte da gente. E assim, eu me sinto muito feliz quando as pessoas entram em contato comigo e dizem: Val, eu tô na escuta do programa. Valde, me ofereça uma música aí. Valde, eu quero ouvir tal música. Mas então, somos todos juntos. E a Vera, ó, já falei nela, isso que tá na escuta, já tá mandando mensagem para mim, querida. Ô, Vera, pega a vassoura, eu pego o Ronê e dance valendo. Isso, quem dança os males espanta. É isso, não é assim, ó. Dizem assim, quem dança segura a criança. Não é, quem dança os males espanta. Aí, Brasil. Então, um abraço para todos que estão na escuta de todos os bairros de outras cidades. Ao homem do campo, pessoal do interior, né? Época de plantio, que tá, o tempo não tá deixando muito o pessoal cuidar das plantações, né? Mas vai ver que o sol vai vir, vai dar de um jeitinho brasileiro para vocês. Deus é brasileiro, sabia? Vai dar um jeitinho para vocês fazerem suas plantinhas, cuidarem das suas plantinhas, nossos amigos do campo. E agora vamos com música bonita, bonita para vocês. Olha, essas aqui são de balançar o coco. San Marino, essa cama eu não vendo, essa cama não dou. Banda Passarela, Bar da Esquina. Caso marcado lá pro meu mozão também.

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regato que cobra as colinas. Ai, o Cacau Show falando pra mim não estragar a música. Mas eu tava ensinando os homens a cantar. Você não sabe que eu tava ensinando? Eles esqueceram a letra? É dó, ré, mi, fá, sol, lá, si, dó. Ai, dó. É, isso mesmo. Ô, oh, coitado. Ai, como eu sou bandida. É isso aí. E a nossa amiga Vera disse que o Ronei falou assim: que não pode esquecer as professoras mais importantes mesmo da nossa cidade. São as professoras da PAI. Porque elas ensinam quem é realmente as pessoas mais especiais. Então elas são as pessoas profe mais especiais, porque elas ensinam as pessoas mais especiais da nossa cidade, do nosso Brasil, do mundo, né? As professoras da PAI. Isso mesmo, aquele abraço todo especial a todas vocês. O nosso, eu tenho muito orgulho de vocês. 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Mas eu sou um gênio pra cantar, né? Nossa senhora. Acho que quando o Roberto Carlos for fazer o show dele, ele vai me chamar pra mim, ajudar ele a cantar. Com certeza, né? Tem que ser um famoso, né? Né, Cacau Show? Não pode ser qualquer um, né? Pelo amor do céu. Todos dos mais famosos que eu tenho grande admiração é no Roberto Carlos, viu? É isso mesmo. E vamos então com música bonita, show de banda, show para vocês que estão aí escutando. A Josiane, da Luz, a nossa amiga, ela está homenageando seu esposo, Marcos, que está de aniversário hoje. Parabéns, Marcos. Saúde, felicidades. Deus abençoe você, meu amigo, tá? Que tudo de bom na sua vida e continue cuidando bem dessa família maravilhosa que você tem, tá bom? Um grande abraço nosso aqui da sua Progresso, ok? Roda os parabéns aí pro Marcos, junto com as músicas aqui, ó. JM canta Amor Mafioso, Terceira Dimensão, Padre. E com os atuais, eu duvido quem vai gostar mais de vocês do que

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uma volta por cima. Pior que não dá volta por baixo, né? Porque daí deram uma tranca, caiu, né? Foi de boca no chão. Barbaridade. Esse é o problema. Pessoal, vamos para a hora certa agora? Agora são 2:31. 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Desejando a todos os professores um feliz dia. Dos professores e professoras, principalmente os professores da PAI, né? É, a todos vocês que são muito especiais na nossa vida, vocês que nos ensinaram o beabá, né? Professor e professora, em nome da Vale Materiais de Construções, também Atacado Granel, lá Farmaçul, Mercado da Luz, é, todos que estão aí representando a nossa programação, tá bom, pessoal? É, feliz dia dos professores e vamos com música bonita, canta pra nós. Grupo Carisma, Fofoca, Banda Real do Paraná, Nosso Encontro. E os Montanari lá pro seu Giacomete, né? É, pro seu Luiz Giacomete lá, pra Antônia, pra Dona Marley. É, se

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Ai, que música bonita. Essa música aí é de tocar lá no fundinho do coração, né? De chorar lá no cantinho da rodoviária. Ai, meu Deus do céu, quão romântica, né? Eu sou tão romântica. Ui, que absurdo, né? É, a gente sozinho escutando essas músicas apaixonadas aí, nossa senhora, dá uma saudade. Isso mesmo. É, pessoal, agora a hora certa para você são faltando 15 minutinhos para as 3 da tarde, né? 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Ok, pessoal. E vamos de mais música bonita? Mas então, vocês que estão aí no Escuta o Programa, tudinho para vocês, né? É, vamos então com Rogério Magrão e banda Tinha um Bar no Caminho. Por que será, né? Sempre, Alemão do Forró, fica amor, por favor. É Rio Neximões, saudade de ex. Será que tem saudade de ex? Vamos lá, Cacau Show.

0: Vamos fazer então nossa oração de hoje. Hoje é dia de Santa Teresa d'Ávila, protetora dos professores e das pessoas com doenças no coração. Em nome do Pai, do Filho e do Espírito Santo. Amém. Ó Deus, que pelo vosso Espírito fizeste surgir Santa Teresa para recordar à Igreja o caminho da perfeição. Dai-nos encontrar sempre alimento em vossa doutrina celeste e sentir em nós o desejo da verdadeira santidade. Protegei-nos da fúria dos demônios que procuram nos atingir de todas as maneiras, especialmente os que fomentam as guerras ao longo dos séculos, eliminando vidas inocentes e espalham luto e dor nos momentos mais aflitivos da humanidade. Por nosso Senhor Jesus Cristo, vosso Filho, na unidade do Espírito Santo. Amém, amém. Em nome do Pai, e do Filho, e do Espírito Santo. Amém. E é isso aí, gente boa. Tudo que é bom dura pouco, que demais enjoa. Resta-nos agradecer a sua sintonia, prometendo de voltar amanhã, se Deus quiser e Ele quer. Fica o tchau da Valde Show, o tchau do nosso DJ Show, nosso amigo Cacau Show. E fica com ele o pistanejo. Até, fui!
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1: Obrigado, Nossa Senhora Aparecida, pela saúde, pela luz e pela paz, e por me guiar pelos caminhos da vida, por este mundão de meu Deus. De alma, de coração, muito obrigado.

Quinta-feira, 15 de outubro de 2026. A PEC que acaba com a escala 6x1, aprovada ontem no Senado, também poderá afetar quem já trabalha de segunda a sexta-feira. Atualmente, trabalhadores com jornada de 44 horas podem compensar as 4 horas de sábado ao longo da semana. Com o limite de 40 horas semanais de trabalho instituído pela PEC, essa jornada diária poderá ser reduzida sem diminuição salarial. A proposta garante ainda 2 dias de descanso remunerado por semana. O projeto recebeu 75 votos favoráveis e 1 contrário nos 2 turnos de votação. O presidente Donald Trump afirmou que a execução de um ex-major do Exército dos Estados Unidos não será transmitida ao vivo. O fuzilamento está marcado para o dia 3 de dezembro. Trump disse que mudou de ideia porque muitas pessoas boas preferem não acompanhar a execução. A proposta de exibir o fuzilamento gerou críticas internas e externas. A Organização das Nações Unidas chegou a classificar como repugnante o plano das autoridades americanas. O ex-psiquiatra das Forças Armadas, Nidal Hassan, matou a tiros 13 pessoas e feriu mais de 30 num ataque inspirado pela organização terrorista Al-Qaeda em uma base militar do Texas em 2009. A banda U2 anunciou que fará 2 shows em São Paulo em março de 2027. A informação foi confirmada pelas redes sociais da Live Nation. A banda irlandesa se apresentará com a turnê mundial The Greatest Show on Earth, no estádio Morumbis. Os shows marcam o retorno do grupo ao Brasil após quase 10 anos. A venda de ingressos começa a partir da próxima segunda-feira. No horário de Brasília, 13h02.

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2: 3 e 5.
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Toquinho Aquarela. Boa tarde para todo mundo. Estamos chegando com uma música super especial para o Dia dos Professores hoje, né? 15 de outubro de 2026. Abraço meu do Gagá para todo mundo. A todos os professores, desde o professor da nossa época, né? Lá, antiga geração, né? Lá, velha guarda. Agora, a garotada, agora, a nova geração dos professores, recebendo nosso parabéns, nosso aplauso de pé pelo trabalho que realizam, não só em Cleveland, mas no Brasil e no mundo, né? É, professores, é com vocês, é educação no ar. É dessa forma que as coisas acontecem positivamente. Parabéns a todos os professores pelo seu dia, hoje, 15 de outubro, tá bom? Vocês merecem e muito, né? Começamos o programa, a primeira hora do Pistanejo aqui da sua Progresso FM 66.9, que tá com você aí há quase 50 anos já, né? Tá bom? Levando informação, né? Música, fazendo companhia no seu dia a dia. Temperatura no momento, estamos com 20 graus cravado. O tempo é, digamos assim, o tempo é bom, né? Porque não chove no momento. É uma garoa aqui, ali, cai ali, mas o tempo tá segurando, né? Tivemos uma manhã até que o solzinho veio, foi embora, veio. Agora à tarde também. Mas é aquele negócio, né? O tempo a gente tem que estar vivendo aí por período. De um jeito de manhã, do outro à tarde, de outro à noite. É assim mesmo. É desta forma, né? Então temos que agradecer aí. Tivemos pela manhã mais tranquila, agora à tarde o tempo está meio assim, claro. Sempre ameaçador de chuva, né? Mas o que vamos fazer? 20 graus de temperatura neste momento aí. Primeira hora do programa, vamos falar do esporte então? Vamos falar, né? Vamos falar do esporte. Vamos falar da Série B. Já está na reta final a Série B do Brasileirão. Vamos saber como é que está a situação da rapaziada aí. Quem tem chance, tem mais chance, quem não tem mais chance. E classificação e de também ser rebaixado. E vamos falar também de Sul-Americana, Libertadores, Jogos Europeus, Champions League. Tudo isso por aqui para você. Onde você estiver, no centro, nos bairros, no interior da cidade, na região toda. Claro, sempre ligado com a gente na sua 106.9. 13h14 agora. O nosso programa todo dedicado, é claro, a todos os professores.

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9: Um abraço pra galera ligado com a gente aí. 3h26, Centro Bairros, interior da cidade, região toda, né? Você que tá aí curtindo a gente no seu trabalho, que tá transitando pela cidade, estacionadão, curtindo a programação aí, então tá bom, né? Quem tá de aniversário hoje também recebendo nosso parabéns no dia do professor, né? Dia 15 de outubro. 3h26. Vamos dar uma girada aqui, a rapaziada do futebol municipal, aí os veteranos de Clevelândia, tem compromisso nesse final de semana, né? O elenco da Associação Master de Clevelândia, a AMC, enfrenta São Lourenço do Oeste em Mariópolis, lá no estádio municipal de Mariópolis, sábado a partir das 15h30. E o Tabu Master enfrenta Faxinal dos Guedes, lá em Faxinal, também às 15h30, no finalzão de semana. Série B do Brasileirão, quem tem chance, né? Com o término da 33ª rodada, faltando só 5 para terminar, a equipe do Vila Nova retomou a liderança da Série B após vencer o Náutico fora de casa por 2-0. Aí, com esse resultado, então, a equipe de Goiás chegou a 69,83% de possibilidades de acesso direto, aumentando suas chances de 6,13 pontos percentuais em relação à última rodada. Vice-líder da competição, o Novo Horizontino goleou a Ponte Preta 5-1 e também chegou nos mesmos 60 pontos do Juventude, mas fica à frente pelo critério de desempate. A equipe paulista passou a 53,95% para 62,33% de chance de subir para a elite do futebol nacional. Terceiro colocado na competição, o Juventude também tem chance. A equipe de Caxias do Sul ainda depende dela, né, para ter esse compromisso ainda para somar pontos, tem essa possibilidade. Dando uma olhadela aqui embaixo, com relação a percentuais, chances de acesso direto para a Série A do futebol brasileiro para o ano que vem, com 33 rodadas, faltando só 5 para terminar. Então, Vila Nova, 69%, Novo Horizontino tem 63%, no Juventude, 47%, Fortaleza, 12%. O Criciúma, 6% e alguma coisa. Atlético Goianiense com 60%, 0,60%. Né? CRB com 23%, 0,. E aí, vamos aqui embaixo, Operário, que está bem colocado. Agora, o Operário tem 0% de chance, por enquanto, né, de chegar à Série A do ano que vem. E o restante também, a mesma situação. Cuiabá, São Bernardo, Atlético Ceará, Londrina, está na zona de rebaixamento, América Mineira, Ponte Preta, O Londrina, inclusive, tem chance de cair para a Série C o ano que vem. Então, esse pessoal tem que se mexer aí, né? É, quem está lá embaixo tentar subir, há chances ainda. São 5 rodadas para terminar a Série B do Brasileirão. Dando uma passada ontem pela Champions League, o Liverpool goleou a equipe do Lensk 6-3. É, Manchester City 2, Paris Saint-Germain 4. Glimt venceu o Borussia Dortmund 1-0. Quem mais aí de destaque? Roma 3, Real Madrid 4. Betis 3, Porto 2. O Aston Villa goleou a equipe do Fermer Base 6-0. Isso foi ontem. Goleada, né? Goleada imperdoável que aconteceu ontem, né? Bom, hoje quem que joga aí? Estão jogando neste momento Salzburg e Milan. E o Milan está ganhando, esse jogo não terminou ainda, 4-0 diante do Salzburg. O Lyon está vencendo Crystal Palace por 3-2. Então são jogos pela Liga, que também, no momento, não terminaram. Então estão na reta final. 3h30 agora.
0: É, tem cheiro que não vai dar para esquecer, viu?

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O aluno diz presente quando seu nome é pronunciado na lista de chamada. Mas o presente que o professor gosta mesmo de receber não é apenas esse. Também não precisa vir embrulhado, não precisa ter valor material. Basta que seja a presença verdadeira dos alunos. Presença verdadeira quer dizer atenção, respeito, participação. Pois saiba que você é uma presença definitiva na vida de seus alunos, em cada lição assimilada, porque professor nunca fica no passado. 15 de outubro não é um dia diferente dos outros, mas também não é um dia qualquer. Esse é o seu dia, professor, o seu presente. Viva esse presente com orgulho do seu passado e olhe para o seu futuro com a certeza de que merece todos os presentes do mundo. Parabéns!

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9: Primeira hora comigo com o Cacá, tô contigo aí então, né? 3h42 neste momento, 20 graus, não, agora baixou um pouquinho, 19 graus. Temperatura no momento. Vai trabalhando aí, né, rapaziada aí, ouvindo a gente no seu trabalho, no comércio, na indústria clevelandense, aqui pertinho, na

ontem, e envolvendo o Fluminense e a equipe do Palmeiras. Apesar do Fluminense estar jogando em casa, mas o Palmeiras que mandou no jogo, né? Fez 1-0, teve chance de fazer 2-0 e acabou fazendo até 2-0, né? E o Fluminense sentiu muito aí os gols do Palmeiras, do Verdão, mas acabou no finalzinho, já na prorrogação, nos acréscimos o Fluminense fez o gol, e que deu uma diminuída, ficou no 2-1. Então, aí diminuiu a vantagem do Verdão, né? Então, próximo jogo, que é decisivo, em São Paulo, o Fluminense ainda tem uma chance ainda, né? Diminuiu a desvantagem, estava 2-0, ficou 2-1. Então, o Flu tem chances ainda de reverter a situação. O Fluminense está uma equipe tá muito boa, o elenco do Fluminense, né? Grandes craques, né? Aí o Hulk, né? Canóbio, enfim, tem uma galera top ali, né? O próprio Ganso está jogando muita bola, o próprio Ganso, né? Então vai ser um jogo muito bom semana que vem em São Paulo. Sul-Americana também, o Atlético Mineiro foi bem contra o Torque, 3-0, Copa Sul-Americana para a Semi. Bom, para hoje tem mais semifinal, aí é a vez do Flamengo. Alô, rapaziada do Mengão. Estudiante de La Plata e Flamengo, Estudiante joga primeiro aí na Argentina. Estudiantes e Flamengo, hoje às 21h30. Vamos acompanhar esse jogo aí. O Flamengo tem que ir bem, né? Pelo menos um empate, para ter a boa vantagem no jogo de volta aqui no Brasil. 15 faltando para as 4.

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1: Na primeira horinha aqui comigo mesmo, com o Cacá, Pistaneja, claro, oferecido especialmente para eles, a todos os professores, porque hoje é dia do professor, né? É, nossos ensinadores, né, educadores, né, nossos mestres. Abraço a todos os professores. 3h54 aí. Tem mais musiquinha aí para fechar a primeira hora, né? Tá bom, vai se ligando aqui na programação. 18 horas tem a oração da Ave Maria. E depois, aí a partir das 18h10 por aí, Mauro Fernandes chega com Postais da Querência, o melhor da música nativa, nativista e gaúcha também. Tudo por aqui para quem? Para você, os nossos ouvintes, há mais de 46, 47 anos por aí, né? Na sua 106.9 na Progresso FM. Um abraço pra todo mundo. Aproveite a quinta-feira e amanhã a gente se fala, hein? A partir das 3 da tarde na sua 106.9.

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0: 4 e 2.
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19: 4 e 6.
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23: As luzes da pista estão acesas, o som ajustado e a festa vai começar. A energia que não tem fim, porque você está no programa que acelera o coração sertanejo. Chegaram os grandes sucessos do sertanejo, apresentando-se sequencialmente na pista mais adorada do Brasil. Da balada romântica ao som festivo, cada canção ressoa com sentimentos e lembranças. Nessa pista, todos nós partilhamos momentos de canto, dança, dor e alegria. É isso o sertanejo, paixão entrelaçada com amizade, encontros festivos, é a melodia das nossas vidas. Sou Paulinho Marcel e te convido a se juntar a mim nessa emocionante viagem musical. O Pistaneja está no ar, desfilando o melhor do sertanejo na pista mais amada do Brasil. Iniciar, só se for com o top das paradas para sacudir a pista.

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0: galera, apenas começando com mais um primeiro bloco com a nossa festa sertaneja. Não sai daí, que logo mais o Pistaneja, o lugar mais amado do Brasil, estará repleto de novos sucessos.
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0: Minha amiga, hoje dia 15 é o dia do professor. E a nossa homenagem vai para quem inspira diariamente e merece produções práticas, elegantes e cheias de estilo. O vestido preto é aquela peça certeira que nunca sai de moda e salva a rotina corrida de quem precisa estar sempre impecável. Para os dias mais quentes, combine a peça com pontos de cor em bolsas, sapatos, vibrantes ou ainda acessórios metalizados que transformam o visual. Bom, nosso carinho e aplausos, né, a todos os professores e professoras que ensinam com amor e também elegância.
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2: Conectado. Facebook lança a ferramenta que deixa você escrever em texto o que você quer ver na sua rede social. É o que eu conto agora pra você nesta edição de quinta-feira do Tech World, 15 de outubro, dia dos professores.
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2: O Facebook lançou uma nova função chamada Seu Algoritmo, criada para dar a você o controle total sobre os assuntos que aparecem no seu feed e nos vídeos do Reels. Ao invés de a rede social apenas adivinhar o que você gosta com base nas fotos que você curte ou nos vídeos que assiste, agora você pode simplesmente escrever em palavras o que deseja ver com mais ou menos frequência. A nova ferramenta funciona com a ajuda de uma inteligência artificial capaz de entender o que você digita em português simples. Ao clicar no menu de três pontos de qualquer publicação, você poderá gerenciar seus tópicos de interesse, escrever instruções diretas ou usar os botões Tenho Interesse e Não Tenho Interesse. As mudanças acontecem na hora, ajustando o conteúdo da tela enquanto você continua usando o aplicativo.
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2: O intervalo acabou e a festa não para. A pista está mais viva do que nunca. A música segue rolando e o clima sertanejo está no ar. Conseguiu tomar um fôlego? Porque o Pistaneja está de volta e hora de dançar, cantar e aproveitar cada vibração musical. A festa continua com mais canções sertanejas. Cada conjunto musical traz mais animação. Os grandes sucessos estão todos aqui, na pista mais querida do Brasil. Tem estilo para os apaixonados, tem sucesso para quem gosta de dançar e tem refrão para cantarmos juntos. Esse é o clima do Pistaneja. Suba o volume, reúna a turma e acompanhe-me, porque o nosso passeio musical ainda não acabou. Cada faixa é uma nova sensação. Olá, sou Paulinho Marcial e retorno com mais músicas para fazer a nossa pista balançar. Continuamos essa celebração sertaneja com a Pistaneja no ar.

0: primeiro bloco iniciado e já sentimos a vibração elevada. Não tire o olho, porque cada volta intensifica o calor na pista. Com vocês, Paulinho Maciel. Seguimos na companhia de todos no Pistaneja. É sertanejo na pista que você quer, então toma!
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2: 4:27.
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0: internet, tentou dar aquele migué nos 42 quilômetros da prova ao pegar uma carona de bike para atalhar o trecho entre os quilômetros 35 e 40. A farsa caiu por terra quando a página oficial de integridade da maratona publicou a foto da blogueira na garupa da magrela, mostrando a aceleração milagrosa nos tempos parciais da corrida. Como punição pela esperteza, a influenciadora foi desclassificada da competição, perdeu o patrocínio da sua marca de tênis e precisou vir a público pedir desculpas aos seguidores pelo comportamento antidesportivo. A tentativa de passar a perna na fiscalização custou a reputação e o contrato da atleta digital, porque na corrida da vida, cortar caminho de bicicleta só te leva direto para o fundo do poço.
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0: Quinta-feira, 15 de outubro, dia dos professores. E eu tô chegando aqui com uma edição novinha em folha do Mundo Pop pra você.
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0: A dupla Kleber e Cauã se juntou com o cantor Panda no lançamento da inédita Se Cuida Aí. Essa música foi gravada no projeto Resenha na Fazenda e fala daquela dor de terminar um namoro e do desafio de seguir em frente, mesmo ainda tendo carinho pela outra pessoa. O novo som fortalece ainda mais o projeto dos sertanejos, que já tem parcerias de sucesso com Natan e a dupla Max e Luan.
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0: 4h48.
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11: Mal percebemos, o intervalo passou. A pista está pronta novamente. Mantemos o ritmo sertanejo e a festa prossegue vibrando e o ânimo só intensifica. Retornando uma por uma, as melodias sertanejas trazem consigo danças e emoções, narrando histórias conhecidas por todos, porque a multidão entoando as músicas, os corações acelerados, vem entender porque a pistaneja é um lugar onde ninguém fica parado. Aqui é o Paulinho Maciel e continua aqui animando esta festa com todos vocês. Estamos de volta com mais um segmento na pistaneja, porque aqui a música sertaneja não tem fim. Aumentando a dose, você está pronto? Segura!

0: clima foi estabelecido na pista. A música ecoou e no início da festa já marcou presença. Entretanto, agora é hora de um breve respiro, apenas para harmonizar a energia. Com o tom estabelecido na pista, a música embalou e ainda temos muito pela frente na festa.
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6: 5 e 3.
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17: De volta com o Flash Star, eu sou Priscila Pera e tudo que tá rolando aqui na vida das celebridades. A cantora Shakira surpreendeu o público e arrancou gargalhadas durante uma entrevista ao revelar um detalhe super inusitado da sua rotina de shows. Durante o bate-papo, o apresentador Davi Broncano contou que visitou a estrutura dos shows da estrela em Madrid e resolveu perguntar, meio em tom de brincadeira, se ela realmente usava o banheiro da produção. Sem pensar duas vezes e com muita leveza, Shakira mandou a real: olha, o tempo todo faço xixi em banheiros químicos. Uso sim os tradicionais banheiros de plástico, disparou a artista colombiana. O apresentador começou a imaginar a cena de alguém abrir a porta por engano e dar de cara com uma das maiores divas da música mundial. A cantora garantiu que isso nunca aconteceu, mas não perdeu a oportunidade de fazer piada com a própria trajetória. Espero que não aconteça, mas já passei por tantas coisas na vida que só falta isso mesmo. Vem gente como a gente, né? Esse foi o seu Flash Star. Beijos e até.
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0: Minha amiga, nesse dia do professor, nossa homenagem vai para quem passa horas em pé, ensinando e merece, claro, aquele cuidado especial para relaxar. Então, minha lindona, experimente criar um esfoliante caseiro super simples, misturando aveia e óleo de coco até formar uma pastinha consistente. Aplique nos pés, deixe agir por 10 minutinhos e depois enxague bem com água fria para sentir a maciez e o alívio imediato na pele. Repetir essa rotina ajuda a recuperar os pés ressecados e também alivia o cansaço do dia a dia. Nosso carinho e gratidão a todos os nossos queridos professores.
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8: 5:11.
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3: Pausa finalizada e voltamos para a batida sertaneja que nos encanta. Enquanto as modas desfilam, a galera mantém o ritmo cantando. As novas emoções são despertadas por cada música. As novas emoções são despertadas por cada nova música. Eu sou Paulinho Maciel, seguimos com vocês nessa festa interminável. Estamos ao vivo no Pistaneja, a pista favorita do Brasil.
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0: temperatura subiu na pista. Os ritmos sertanejos iluminaram a noite e o bloco foi sensacional. Porém, chegou a hora de um breve respiro. Permaneça conosco, pois o que vem a seguir é pura vibração com faixas espetaculares para você entrar no ritmo e cantar junto. Eu sou Paulinho Maciel. Volto já com novas emoções diretamente do Pistaneja, o lugar que todo o Brasil ama.
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3: 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Duas adolescentes americanas adotadas por famílias diferentes viveram um reencontro digno de filme de Hollywood ao se enfrentarem em uma partida de softball sem saberem que eram irmãs. Samantha Hensvold e Kian Dean cresceram em cidades distintas do estado de Montana e foram para o torneio esportivo como rivais de times opostos. A descoberta inacreditável aconteceu quando uma colega de equipe notou a semelhança física impressionante entre as duas e alertou a irmã mais velha, que já sabia da existência de uma caçula biológica perdida. A mãe adotiva de Samantha checou a lista do campeonato, confirmou o sobrenome de nascimento e foi conversar com a família da outra garota, cruzando as informações do hospital onde as bebês nasceram para selar o reencontro emocionante. As irmãs celebraram o encontro surpresa com risadas e abraços no campo de jogo.
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4: 5:25. 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
12: 5:27.
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0: O tempo da pausa acabou rapidinho e agora o Pistaneja está de volta, pronto para colher os grandes hits. A emoção continua, a moda é envolvente e o refrão é daqueles que todos acompanham, pois a pista mais adorada do Brasil está sempre ativa. Aqui é o Paulinho Maciel, continuamos juntos nessa festa. Estamos iniciando mais um segmento do Pistaneja, o lugar onde o sertanejo reina

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1: tolo. A temperatura subiu na pista, os hits continuam e o sentimento já envolveu a todos. É o tempo de fazer uma pequena parada, só para revigorar o ânimo. Continue aqui, a festa na pista neja vai esquentar ainda mais com os próximos hits.
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4: 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Uma mulher de Atlanta, nos Estados Unidos, chocou e fez a internet gargalhar ao expor a lista surreal de sacrifícios que seu ex-marido alegou ter feito para manter o casamento. Riley Madison postou um vídeo no TikTok revelando os 16 itens mandados pelo ex-companheiro, onde o sujeito cobrava créditos por obrigações básicas da vida adulta e de um relacionamento funcional. Entre os grandes sofrimentos apontados pelo rapaz estavam não trair a esposa com outras mulheres, manter um emprego das 9 às 17 para ter renda, economizar dinheiro, dar caronas e até deixar de se comportar como um idiota na frente da família dela. O desabafo sem noção do homem viralizou com mais de 15 milhões de visualizações e gerou uma enxurrada de comentários irônicos de internautas chocados com tamanha cara de pau. O tiro do ex-marido saiu totalmente pela culatra e transformou o sujeito na piada do ano nas redes sociais.
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4: E o intervalo se encerra aqui. Chegamos na reta final de nossa grande festa sertaneja. A parada de sucessos continua e já é tradição. O mais incrível vem sempre no final. Cada nota musical carrega um valor inestimável. Cada refrão ecoa com maior intensidade, pois celebramos o encerramento de nossa festa sertaneja. Continue conosco, entoando, celebrando e sendo parte da pista mais querida do Brasil. A hora está próxima de desfrutarmos sucessos que selam essa edição com excelência. Eu sou Paulinho Maciel e te convido a permanecer comigo até o final, porque agora se inicia o último bloco do Pistaneja, a celebração sertaneja que nunca tem fim.

0: noite de hoje foi memorável. Cada canção reverberou com sentimento. Cada estrofe foi entoada em uníssono e o ambiente foi saturado com vibrações sertanejas. Agradecemos a cada um que levou o astral cantando, dançando, vibrando conosco. Sem vocês, nada disso teria o mesmo brilho. São vocês que completam nossa festa. Toda vida, toda festa encontra o seu crepúsculo. Porém, nos despedimos, já contando os dias para o próximo evento. O som sertanejo segue sem pausas. As emoções são incessantes.
1: Eu sou Paulinho Marcial e foi um prazer comandar mais um show na sua sintonia, a pista mais amada do Brasil. Até a próxima edição do Pistaneja e que a música continue sendo a trilha da sua vida.
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5: Olá, meus queridos, tudo bem? É quinta-feira, dia 15 de outubro, um bom dia pra você. Hoje é dia dos professores, então aí vai um abraço bem apertado a todos os professores que nos acompanham aqui no programa. O Sinal Verde tá chegando, confira agora a dica de hoje. 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A parceria entre educação e responsabilidade no trânsito salva vidas. 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
18: passa a apresentar neste momento a oração do Ângelus.
19: Quinta-feira de adoração, convido você para juntos rezarmos o Ângelus. Essa oração em que nós nos colocamos diante de Deus, pedindo a intercessão e proteção de Maria Santíssima, nossa mãe. O anjo do Senhor anunciou a Maria, e ela concebeu do Espírito Santo. Ave Maria, cheia de graça, o Senhor é convosco, bendita sois vós entre as mulheres, e bendito é o fruto do vosso ventre, Jesus. Santa Maria, Mãe de Deus, rogai por nós, pecadores, agora e na hora de nossa morte. Amém. E Maria respondeu: eis aqui a serva do Senhor, faça-se em mim segundo a vossa palavra. Ave Maria, cheia de graça, o Senhor é convosco, bendita sois vós entre as mulheres, e bendito é o fruto do vosso ventre, Jesus. Santa Maria, Mãe de Deus, rogai por nós, pecadores, agora e na hora de nossa morte. Amém. E o Verbo divino se fez carne e habitou entre nós. Ave Maria, cheia de graça, o Senhor é convosco. Bendita sois vós entre as mulheres e bendito é o fruto do vosso ventre, Jesus. Santa Maria, Mãe de Deus, rogai por nós, pecadores, agora e na hora de nossa morte. Amém. Glória ao Pai, ao Filho e ao Espírito Santo, como era no princípio, agora e sempre. Amém. rogai por nós, Santa Mãe de Deus, para que sejamos dignos das promessas de Cristo. Oremos, infundi, Senhor, em nossos corações a vossa graça, para que nós, que reconhecendo pela anunciação do anjo a encarnação de Jesus Cristo, vosso Filho, cheguemos por sua paixão e cruz à glória da ressurreição. Pelo mesmo Cristo, nosso Senhor. Amém. E por intercessão da Virgem Maria, desça sobre você, sobre tua casa, sobre tua família, a bênção de Deus, Todo-Poderoso, Misericordioso, Ele que é Pai, Filho e Espírito Santo. Amém.
18: Se encerra neste momento a oração do Ângelus.

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3: 6 e 9.

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1: 6:13.
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5: Presença de sol alternando com períodos de muitas nuvens, temperaturas em elevação, máximas próximas ou acima dos 20 graus, e vai seguindo com chance de chuvas passageiras bem mal distribuídas a partir da tarde e turno da noite. Então, é um dia bem aproveitável, porém algumas pancadas passageiras isoladas à tarde e à noite não estão descartadas. Sábado, domingo, segunda, terça, tempo bom, tempo firme, frio durante as madrugadas e manhãs e agradável durante o período das tardes. Importante estar ressaltando que o amanhecer mais frio deve ser computado ali no domingo em direção à segunda e terça-feira, onde as mínimas devem ficar próximas ou abaixo dos 10, 8 graus, um outro ponto 7 graus e assim vai. Peter Scheuer, meteorologista, com a previsão do tempo.
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6: São 18 horas e 48 minutos. E atenção, hein? Atenção, familiares de Cleiton Vieira, residentes em Clevelândia. O Josias dos Santos está solicitando que os mesmos entrem em contato com ele em Palmas pelo telefone 469-8808-2004. Repetindo o telefone 469-8808-2004. Josias dos Santos pede que familiares de Cleiton Vieira entrem em contato com o mesmo, que está em Palmas, pelo telefone 469-8808-2004. Quem ouvir o presente aviso, favor comunicar a parentes de Cleiton Vieira, residentes em Clevelândia, informou o Serviço de Utilidade Pública da Progresso FM.
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0: em Brasília, 19 horas.
1: Está no ar a Voz do Brasil. As notícias do governo federal que movimentaram o país no dia de hoje.
2: Olá, boa noite.
0: Boa noite para você que nos acompanha em todo o país.
2: Quinta-feira, 15 de outubro de 2026.
0: Vamos aos destaques do dia.
2: Combate aos incêndios na Amazônia.
0: Reforço de pessoal e investigação criminal são algumas das iniciativas para conter o fogo na região. Graziele Bezerra.
3: O Ministério da Justiça vai enviar ao Amazonas bombeiros e viaturas para reforçar a equipe da Força Nacional de Segurança Pública que trabalha no enfrentamento aos incêndios florestais no estado.
2: Conectividade em rodovias federais e estaduais.
0: Lançada política para reduzir áreas sem cobertura de celular. Luana Karen.
4: Para viabilizar a ampliação da conectividade nas estradas, está o compartilhamento de sinal entre as operadoras.
2: Hoje é dia do professor.
0: Brasil tem mais de 2 milhões e 400 mil docentes na educação básica.
2: E o que é ser professor no país? Ouvimos docentes e alunos que destacam a importância da profissão.
5: Quero desejar um feliz dia dos professores a todos os mestres que nos ensinam e nos inspiram todos os dias. Parabéns pelo seu dia.
0: Na apresentação da Voz do Brasil, Luciano Seixas e Mariana Jungmann.
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0: A segurança nas rodovias é um dos pontos da Política Nacional de Conectividade em Rodovias, lançada hoje.
2: O projeto prevê dobrar a cobertura de telefonia móvel nas estradas federais.
0: A iniciativa busca reduzir áreas sem sinal, aumentando a segurança dos motoristas.
4: Lançada na sede da Bolsa de Valores em São Paulo, a Política Nacional de Conectividade em Rodovias. A medida prevê a conexão de internet em toda a extensão das BR-101, 116, 135, 163, 242 e 364. De acordo com o ministro das Comunicações, Frederico Filho, entre as ações para viabilizar a ampliação da conectividade nas estradas, está o compartilhamento de sinal entre as operadoras.
6: As operadoras vão abrir o sinal entre si, onde uma operadora ao longo da rodovia, não necessariamente a própria operadora vai ter a cobertura completa, tá? Então isso já vai ter um acordo entre as operadoras, que representa 13 mil quilômetros essa iniciativa.
4: O ministro dos Transportes, Jorge Santoro, acredita que com a conectividade será possível reforçar a prevenção de acidentes, melhorar a logística e aumentar a segurança das cargas que transitam nas rodovias do país.
7: E isso vai gerar um mecanismo de segurança pública muito eficiente para a gente poder avançar no controle das nossas cargas pelo país.
4: Com conectividade, motoristas e passageiros também terão melhores condições de pedir ajuda em emergências, comunicar acidentes e acionar serviços de socorro como o SAMU e os bombeiros, além de facilitar a comunicação durante os deslocamentos. Reportagem Luana Karen.
2: O governo federal, em ação conjunta com vários órgãos, atua para combater os incêndios florestais no estado do Amazonas.
0: O Ministério da Justiça e Segurança Pública vai enviar até a semana que vem bombeiros da Força Nacional para reforçar a operação por conta dos efeitos do El Niño.
2: A Polícia Federal abriu investigação para apurar possível ação humana na origem dos incêndios.
3: Até 21 de outubro, o Ministério da Justiça e Segurança Pública vai enviar ao Amazonas 29 bombeiros e 9 viaturas para reforçar a equipe da Força Nacional de Segurança Pública que trabalha no enfrentamento aos incêndios florestais no estado. Com mais este apoio, chega a 160 o número de profissionais que atuam na floresta para conter o avanço dos focos de calor. Segundo o Centro Gestor e Operacional do Sistema de Proteção da Amazônia, Sensipan, o Amazonas registrou 1.380 focos de incêndio nos 10 primeiros dias de outubro. Mas, de acordo com o ministro do Meio Ambiente e Mudança do Clima, João Paulo Capobianco, o quadro já começa a mudar.
8: Houve uma redução nos eventos de queimadas e incêndios e há um indicativo de redução de novos focos. Precisamos intensificar as ações.
3: O ministro também afirmou que a Polícia Federal vai investigar possível ação humana na origem dos incêndios.
8: O novo passo agora é a investigação criminal para identificar o quem está operando esse conjunto enorme de incêndios e verificar se há uma organização por trás disso.
3: O Ministério da Integração e do Desenvolvimento Regional reconheceu a situação de emergência decretada pelo governo do Amazonas em 36 municípios do estado. Além de Manaus, Humaitá, Lábrea e Apuí, no sul amazonense, também vão receber apoio para ações de prevenção e combate aos incêndios florestais. Os estados também estão capacitando 5 mil bombeiros, brigadistas e integrantes de povos e comunidades tradicionais com apoio do Fundo Amazônia. Reportagem Graziele Bezerra.
0: A Companhia Nacional de Abastecimento, o Conab, divulgou nesta quinta-feira o primeiro levantamento da safra de grãos 2026-2027.
2: De acordo com a pesquisa, a produção brasileira pode ultrapassar 367 milhões de toneladas.
0: A projeção para o novo ciclo indica crescimento de 1,4% no volume a ser colhido.
9: A estimativa é que a produção de grãos no país seja de 367 milhões e 100 mil toneladas. Os dados foram divulgados pela Companhia Nacional de Abastecimento, a Conab. De acordo com a pesquisa, a produção de soja pode chegar a 181 milhões e 600 mil toneladas, com aumento na área semeada. Com isso, as exportações de soja em grãos estão estimadas em 117 milhões de toneladas. Fabiano Vasconcelos é gerente de acompanhamento de safras da Conab. Ele explica que as condições climáticas de outubro influenciaram no desenvolvimento dos plantios no país.
10: Em relação à temperatura, isso é importante porque a gente tem visto aí temperaturas acima da média em grande parte do país, né, de uma maneira geral, especialmente ali na região norte, nordeste, centro-oeste. E a previsão para outubro, a previsão do IMED também indica temperaturas médias favoráveis ali ao desenvolvimento das lavouras em grande parte do país.
9: Para o milho, o volume total da produção pode chegar a 148 milhões de toneladas. Para o ciclo 2026-2027, a Conab também prevê um aumento de 6,6% no consumo interno do cereal, impulsionado pela produção de etanol. Com locução de Thaís de Araújo, reportagem Márcia Fernandes.
2: O Dia Mundial da Alimentação é celebrado no dia 16 de outubro.
0: No Brasil, o Programa de Aquisição de Alimentos leva a produção de agricultores familiares para diversos segmentos da sociedade.
2: Entre eles, as cozinhas solidárias, que alimentam pessoas em situação de vulnerabilidade social.
11: Em Brasília, o Programa de Aquisição de Alimentos, o PAA, conecta produtores rurais a organizações comunitárias que preparam refeições para a população em situação de vulnerabilidade social. A produtora rural Rosana Alves do Nascimento, de São Sebastião, no Distrito Federal, trabalha há mais de 20 anos na atividade e relata sua experiência com o programa.
12: Tem o produtor que está lá com sua produção sem ter como escoar e tem as pessoas que estão precisando do alimento.
11: O Programa de Aquisição de Alimentos compra produtos da agricultura familiar e destina alimentos a iniciativas de atendimento à população em situação de insegurança alimentar. Entre as iniciativas estão as cozinhas solidárias. No Distrito Federal, a cozinha solidária Comidinha da Vovó participa dessa atividade. A responsável pelo espaço, Mãe Maria do Cerrado, relata as dificuldades enfrentadas antes de ter acesso aos alimentos.
13: Quantas vezes a gente ia para a feira, no final da feira, tudo que jogavam fora, a gente pegava. A gente pegava que eles chamavam de lixo.
11: No Distrito Federal, a Companhia Nacional de Abastecimento, a Conab, coordena a execução do programa em parceria com associações e cooperativas de agricultores familiares. Segundo a superintendente regional da Conab, no DF, Regina Célia Santos, cerca de 30 associações e cooperativas participam do programa que permite a comercialização da produção de agricultores familiares.
14: Estamos falando aí num público com certeza de mais de 1.000 agricultores familiares individuais que conseguem escoar seus alimentos.
11: A ministra do Desenvolvimento Agrário e Agricultura Familiar, Fernanda Machiavelli, destaca a importância do trabalho conjunto entre produtores rurais e organizações comunitárias.
14: Isso se deve ao trabalho integrado da sociedade civil, que se organizou e criou esses espaços das cozinhas solidárias, levando o alimento que hoje chega nas comunidades urbanas, alimentando as famílias brasileiras.
11: Entre 2023 e 2026, o Programa de Aquisição de Alimentos atendeu 140 mil agricultores. Em todo o país, mais de 2.600 cozinhas solidárias foram mapeadas. Reportagem Pablo Mundim.
0: Pois é, e as cozinhas solidárias são parte de um sistema maior que está completando 20 anos.
2: É o Sistema Nacional de Segurança Alimentar e Nutricional, o SISAM, que reúne e dá estrutura às políticas públicas de combate à fome.
0: Nós conversamos com Valéria Buriti, secretária extraordinária de combate à fome e à pobreza do governo federal, sobre o funcionamento do SISAM e a participação da sociedade civil, de estados e de municípios. Acompanhe.
2: Olá, secretária Valéria, bem-vinda à Voz do Brasil, um prazer ter a senhora conosco para a gente falar de 20 anos, né, do Sistema Nacional de Segurança Alimentar e Nutricional, o SISAM. A senhora pode começar, então, explicando para a gente o que é o SISAM, como é que ele se relaciona com a saída do Brasil do mapa da fome?
15: Claro, primeiro eu agradeço a oportunidade de estar aqui, eu sempre fico muito emocionada de estar na Voz do Brasil, um programa que eu escuto desde criança, então é sempre uma emoção estar aqui com vocês, agradecer o espaço. E o Sistema Nacional de Segurança Alimentar e Nutricional, o SISAM, assim como existe o SUS para garantir a saúde, assim como existe o SUAS, né, para garantir proteção para as pessoas mais vulneráveis, foi criado um sistema para garantir a alimentação como direito. Então, quando a gente olha para as causas de fome, de insegurança alimentar, obesidade, as diferentes formas, né, de insegurança alimentar, a gente vê que precisa trabalhar garantia de renda para que as pessoas possam comprar comida, produção de alimentos, para a gente ter produção de alimentos e disponibilidade de alimentos, cuidar do preço dos alimentos, é passar informação para que as pessoas, quando comprem alimentos que façam bem para a saúde, ou seja, a gente está falando de um conjunto de ações. E o sistema, ele visa justamente isso, garantir que cada ministério tenha como objetivo comum isso, todas as minhas políticas vão ter impacto para garantir o direito à alimentação e pensar também como que essas políticas podem se integrar. E uma outra dimensão importante desse sistema é também dialogar com a sociedade civil para entender quais são os problemas que o governo tem que superar, se as políticas públicas estão sendo bem executadas, estão gerando resultado, para que a gente consiga atingir esse objetivo de garantir o direito à alimentação.
2: Pois é, vamos destrinchar tudo isso um pouco mais, porque o SISAM está estruturado em 3 pilares, a gente vai falar sobre todos eles, e um deles é essa coordenação governamental, né? Quais são as políticas públicas que hoje são abarcadas pelo SISAM, as políticas de governo federal?
15: Bem, eu acho que a primeira que eu acho que vale a gente destacar é justamente a gente retomar todas as pesquisas, informação, para entender como que está a situação de segurança alimentar e nutricional do nosso país, né? Onde que a gente tem mais problemas, né? Olhar também para toda a situação de produção de alimentos. Então, a primeira política é essa da gente ter um conjunto de informações para a gente se organizar como governo e trabalhar melhor. E a partir daí, a gente mobiliza os ministérios. Então, a gente tem um plano de segurança alimentar e nutricional que vai reunir aí programas como Bolsa Família para garantir renda, vai garantir programas de fortalecimento da produção de alimentos, vai garantir alimentação escolar, o reajuste do valor repassado para alimentação escolar. Então, essas ações, elas estão reunidas num plano para que a gente consiga, juntando esse conjunto de ações do governo, garantir a alimentação para todas as pessoas, considerando as diferentes realidades que a gente tem no nosso país, né?
2: E você mencionou também a questão da sociedade civil, né? A gente tem um pilar estruturado na participação social no SISAM, que quer dizer que o governo não pensa sozinho o combate à fome, né? Como é que funciona essa interação com a sociedade civil?
15: Ótimo. Então, essa pergunta é importante porque a participação social, ela é uma parte importante desse sistema. Quando a gente olha, por exemplo, para o programa de aquisição de alimentos, que é um programa que compra da agricultura familiar e entrega para a rede de assistência social, foi um programa criado no CONSEA. Quando a gente olha para o Programa Nacional para fortalecer a agricultura familiar, quando a gente pensa no Plano Safra, ele foi criado no CONSEA, que é o Conselho de Participação da Segurança Alimentar e Nutricional. Então, a participação social, ela é fundamental para que aquilo que a gente faz seja efetivo. Por quê? A sociedade vai dizer quais são os problemas que ela está vivendo, né? E a partir dessa vivência com a sua realidade é que a gente vai construir uma política pública.
2: E aí ela traz para o governo, né?
15: Exatamente. Cisternas, por exemplo, surge da sociedade. As pessoas que viviam na região do semiárido começam a captar água da chuva para consumir água da chuva para a produção de alimentos. E isso vira uma política pública. Agora, na pandemia, a gente teve outro exemplo, que são as cozinhas solidárias, né? Então, as comunidades que se organizaram para entregar refeições. Isso hoje também também é uma política pública. Então, a participação social, ela garante que as políticas sejam mais responsivas, que ela consiga, de fato, enfrentar os problemas que a gente tem para garantir a alimentação em diferentes contextos.
2: Agora, a gente tem também a esfera federativa, que é o terceiro pilar, que não é menos importante, porque é lá no Estado, no município, que as políticas são aplicadas na ponta, né? Queria que a senhora também falasse um pouco sobre como é essa interação.
15: Perfeito. De fato, é no município que as pessoas vivem, né? Então, é lá que elas vão ter acesso a um restaurante comunitário, a uma cozinha, a uma feira, a alimentação escolar. É lá que elas são, né, encontram os centros de referência e assistência social para ter acesso ao Bolsa Família. Então, o município é onde as pessoas vivem e é onde as políticas públicas chegam, de fato, para alcançar as pessoas. O governo federal dialoga, organiza, coordena, cofinancia, financia programas. O Estado tem esse papel de coordenar os municípios e organizar políticas que são maiores, mais abrangentes, e no município a vida das pessoas acontece. Então, o CISAM busca organizar essa grande conversa. Governo federal, governo estadual, governo municipal, como que a gente pode acompanhar essa situação de segurança alimentar? Que estratégias conjuntas a gente pode ter para garantir que as pessoas se alimentem bem? E agora, quando a gente fez o Plano Brasil Sem Fome, foi muito importante esse processo de mobilizar estados e municípios para que eles colocassem esse tema na agenda. E aí a gente junta esses esforços do governo federal, do governo estadual, do governo municipal, e com isso a gente consegue melhores resultados, porque é mais gente trabalhando junto para o mesmo objetivo, que é garantir a alimentação adequada.
2: E é a prefeitura também que mapeia, né, onde é que estão, a prefeitura que sabe onde é que estão as pessoas que precisam desse tipo de política também, né?
15: Exatamente. E primeiro, a gente tem muitos recursos federais que são geridos pela prefeitura. Então, mesmo os programas que têm recurso do governo federal, a prefeitura tem essa responsabilidade de fazer a gestão desses recursos, né? Por Bolsa Família, por exemplo, que é um recurso que sai do governo federal, mas quem faz a gestão é a prefeitura. Então, é importante ter esse diálogo para que a gente consiga se organizar. E a gente tem algumas pesquisas com o nosso IBGE que mostram que tem muitas ações nos municípios de segurança alimentar. Desde feiras, agricultura urbana, compra da agricultura familiar. Então, é importante esse diálogo para que essas ações estejam melhor organizadas e possam ser mais efetivas.
2: Muito bem, nós conversamos com Valéria Buriti, secretária extraordinária de combate à fome e à pobreza. Muito obrigada, secretária, pela sua entrevista à Voz do Brasil.
15: Eu que agradeço, Mariana. Um prazer poder falar dos 20 anos do CISAM aqui.
0: Hoje, 15 de outubro, é o Dia do Professor, uma data para celebrar quem dedica a vida a formar o futuro do país.
2: De acordo com dados do Censo Escolar, o Brasil tem mais de 2 milhões e 400 mil docentes na educação básica, com ampla maioria feminina.
0: O levantamento foi divulgado hoje pelo Instituto Nacional de Estudos e Pesquisas Educacionais, Anísio Teixeira, o INEP.
16: O que é ser professor? É muito mais do que ensinar a ler, escrever ou fazer contas. É compartilhar conhecimento, despertar a curiosidade e ajudar a transformar vidas. É o que responderam alguns professores que conversamos.
17: Eu sou o professor Guilherme Schinzel e ser professor para mim é ajudar uma geração a pensar, a entender o universo e também ser um mediador de forma humana no mundo em que a IA está dominando, fazendo com que eles consigam resolver problemas, pensar de maneira abstrata e combater informações que são erradas através do método científico e usando a física como base para todo o procedimento de aprendizado.
18: Meu nome é Lúcia Oliveira, sou professora de português. Ser professor é ser evolução na sociedade, transformando vidas, transformando o mundo.
19: Sou Matheus Antônio, sou professor de biologia e para mim ser professor é dar voz para quem não tem voz e caminhar junto com quem trabalha junto com a gente, com quem aprende conosco. A minha percepção é que quem estrutura uma sociedade, né, desde o início, somos nós, professores.
16: O Brasil conta com mais de 2 milhões e 400 mil professores na educação básica, segundo dados do Censo Escolar relativo relativos a 2025. Os números foram divulgados pelo INEP nesta quinta-feira. As mulheres representam a maioria dos profissionais. Em 2025, eram quase 1 milhão e 900 mil professoras, o equivalente a 78,8% do total. E neste dia do professor, os alunos trazem seu agradecimento aos mestres de sala de aula.
20: Meu nome é Maria Catarina e quero agradecer todos os professores do Brasil.
21: Olá, meu nome é Bruno, eu tenho 13 anos e estou no sétimo ano. Pela minha vida, já passaram muitos ótimos professores e tenho certeza de que muitos outros passarão pelo meu caminho. Por isso, quero agradecer todos que escolheram essa bela profissão e desejar um feliz dia a todos os professores.
22: Olá, o meu nome é Evers, hoje é dia de comemorar. Quero desejar um feliz dia dos professores a todos os mestres que nos ensinam e nos inspiram todos os dias. Parabéns pelo seu dia.
16: Mais informações sobre a pesquisa em gov.br/inep. Reportagem Thaisa Vitória.
2: E 10 novos cursos gratuitos estão disponíveis para educadores na plataforma AvaMec.
0: As formações oferecem certificado de conclusão e abordam temas como inteligência artificial, computação, redes sociais e educação antirracista.
2: Os cursos são voltados a professores do ensino fundamental e médio e a gestores escolares.
0: Para participar, basta acessar o site avamec.mec.gov.br, fazer o cadastro ou entrar com a conta gov.br e escolher a formação desejada.
2: A plataforma também oferece cursos para quem quer ampliar os conhecimentos e utilizar novas ferramentas no dia a dia escolar.
0: As fortes chuvas que atingem grandes centros urbanos costumam deixar prejuízos, sobretudo nas comunidades periféricas.
2: Para reduzir impactos de eventos climáticos extremos, a ciência está buscando soluções práticas e econômicas.
0: Uma pesquisa da Universidade Federal de Pernambuco encontrou uma medida simples para conter as enxurradas em áreas vulneráveis.
2: Você fica sabendo mais sobre essa alternativa no quadro Ciência na Prática.
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24: As memórias das fortes chuvas que arrasaram a cidade do Recife em maio de 2022 foram cruciais para a proteção de áreas de morro em zonas periféricas da capital pernambucana. Uma pesquisa mostra como o excesso de concreto nas cidades acelera o fluxo da água e agrava inundações.
25: Meu nome é Camila Salgueiro, atualmente eu sou doutoranda de engenharia civil. Atuo bastante na área de drenagem urbana, modelagem hidrológica. Minha pesquisa, ela surgiu da minha vivência como cidadã recifense e sentiu na pele as consequências desse grande evento. E foi ainda mais delicada em áreas de morro, porque são áreas que a gente tem uma alta vulnerabilidade.
24: Após cruzar dados da Defesa Civil e analisar áreas críticas, como o Morro do Imbura de Cima, o estudo aponta que a solução não exige necessariamente grandes obras de infraestrutura. Alternativas aplicadas nas residências podem ser a chave para reter a água das chuvas.
25: Quando a gente tem mais vegetação, esse solo vai reter mais água. E quando a gente tem mais concreto, a gente tem o aumento do escoamento, que a gente encontrou como medida adaptativa que mais estava de acordo com aquele morro específico, os reservatórios de armazenamento de água. Aquela água que antes escoava, elas começaram a ser retidas por essas caixas d'água que ficavam próximas aos telhados.
24: O objetivo da pesquisa agora é tirar a ideia do papel e aplicar as técnicas na vida concreta, diante de um clima cada vez mais imprevisível.
25: Para a gente resolver alguns problemas de drenagem, não necessariamente a gente precisa construir grandes estruturas. A gente conseguiu entender que algumas soluções atuam na água escoada antes que ela chegue no sistema de drenagem. Os eventos extremos, eles não vão parar de acontecer. E a gente está no momento de adaptar a nossa realidade para isso.
24: Acompanhe a pesquisa na página da Universidade Federal de Pernambuco. E esse foi o Ciência na Prática, com produção de Warby Calil e edição de Edinaldo Júnior. E nosso encontro com o saber científico volta na próxima semana. Até lá!
0: E que tal começar o ano vivendo de perto o dia a dia de um pesquisador? Estudantes do segundo ano do ensino médio e professores da rede pública estadual podem se inscrever no programa Futuras Cientistas 2027 até o dia 26 de outubro.
2: São 470 vagas gratuitas para incentivar a participação de mulheres nas áreas de ciência, tecnologia, engenharia e matemática.
0: As selecionadas vão participar de atividades de pesquisa em universidades e laboratórios, presencialmente ou pela internet, entre os dias 4 e 29 de janeiro do ano que vem.
2: Para se inscrever, é só acessar o site futurascientistas.com.br. Mas atenção, é preciso ter cadastro na plataforma Lattes do CNPq.
0: E essas foram as notícias do governo federal.
2: Uma realização da Secretaria de Comunicação Social da Presidência da República.
0: Com produção da empresa Brasil de Comunicação.
2: Fique agora com as notícias do Poder Judiciário e do Congresso Nacional. Boa noite.
0: Boa noite e até amanhã.
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4: Supremo Tribunal Federal invalida a cobrança previdenciária de empregadores rurais, pessoas físicas, no período anterior a 1º de janeiro de 2018.
5: Após decisão do presidente do Superior Tribunal de Justiça, está mantido o jogo entre Vasco e Boca Juniors no Maracanã.
4: Tribunal Superior Eleitoral aprova mudanças nas regras de propaganda eleitoral entre turnos.
5: Boa noite, eu sou Marcela Luiz.
4: E eu sou Walter Lima.
5: O plenário do Supremo Tribunal Federal decidiu nesta quinta-feira que é inconstitucional a cobrança previdenciária ao Fundo de Assistência do Trabalhador Rural, o FUNRURAL, de empregadores rurais, pessoas físicas, sobre a venda da produção no período anterior a 1º de janeiro de 2018.
4: O FUNRURAL é uma contribuição para a Previdência Social cobrada sobre a venda de produtos rurais. Marcelo Della Libera.
6: O caso chegou ao Supremo por meio de uma ação da Associação Brasileira de Frigoríficos, a Abrafrigo. A entidade questionava a cobrança da contribuição sobre o valor das vendas dos produtos rurais. Antes, o cálculo era feito com base na folha de pagamento dos funcionários. Os ministros também analisaram se as empresas que compravam os produtos rurais eram responsáveis por recolher essa contribuição em nome dos produtores. Por maioria, o Supremo seguiu o entendimento do ministro Dias Toffoli, que reajustou o voto na sessão desta quinta-feira. Para ele, a lei da época não definiu todos os elementos necessários para criar a cobrança sobre a venda da produção rural. Com isso, a contribuição foi considerada inconstitucional para o período anterior a 1º de janeiro de 2018. A modulação dos efeitos da decisão será definida posteriormente.
5: A proposta de emenda à Constituição, que reduz a jornada semanal para 40 horas e acaba com a escala 6x1, foi aprovada no Congresso Nacional.
4: Agora as mudanças serão graduais e começam 2 meses após a publicação da emenda. Breno Perrucci.
7: É isso aí. Essa aprovação dá direito a 2 dias de repouso remunerado por semana aos trabalhadores, um deles preferencialmente aos domingos, sem redução salarial. Com isso, a jornada de trabalho passa para 40 horas, limitada a 8 horas diárias, o que fortalece o cuidado com a saúde do trabalhador e a promoção do trabalho decente.
5: Após decisão do presidente do Superior Tribunal de Justiça, ministro Luiz Felipe Salomão, está mantido o jogo entre Vasco e Boca Juniors pela semifinal da Sul-Americana no Maracanã, no Rio de Janeiro.
4: A partida será terça-feira, 20 de outubro, às 9h30 da noite. Fátima Uchoa.
8: A Fla-Flu Serviços, empresa criada por Flamengo e Fluminense para a gestão do complexo do Maracanã, pediu a suspensão da decisão da Justiça do Rio que autorizou o jogo no estádio, alegando que poderia agravar o desgaste do gramado em razão do curto intervalo entre os jogos e apontou possíveis riscos à segurança. A empresa também questionou a transferência ou a remarcação da partida de basquete entre Flamengo e Botafogo prevista para o Maracanãzinho. Mas o ministro Salomão entendeu que a Fla-Flu não tem legitimidade jurídica para esse tipo de pedido no STJ, já que por se tratar de empresa privada, não atua na defesa de interesse público. Além disso, não apresentou elementos concretos que demonstrassem risco grave à ordem ou à segurança públicas.
5: O Tribunal Superior Eleitoral aprovou mudanças nas regras de propaganda eleitoral entre turnos.
4: A principal mudança cria uma exceção ao prazo de 48 horas para o uso em campanha de endereços eletrônicos registrados na Justiça Eleitoral entre o primeiro e o segundo turno das eleições. Vitor Struck.
3: Com a alteração, as candidaturas poderão usar os endereços eletrônicos de campanha imediatamente após o registro na Justiça Eleitoral. Para o presidente do TSE, o ministro Cássio Nunes Marques, a mudança tem o objetivo de assegurar a utilização efetiva dos meios digitais de comunicação, favorecendo a ampla circulação de ideias e propostas, sem prejuízos à fiscalização.
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5: Uma boa noite.
4: E até amanhã.
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1: Eu sou Humberto Pinheiro e estes são os destaques de hoje do Jornal do Senado, que começa agora. Senado aprova aumento do limite de faturamento do MEI para até 140 mil reais. Aprovada MP que exige exame para exercício da medicina. PEC da Segurança Pública. Presidente do Senado adia votação devido a impasse sobre o texto. Boa noite. Quem trabalha por conta própria poderá faturar mais, sem precisar deixar a categoria de microempreendedor individual, o MEI. O Senado aprovou hoje o projeto que amplia gradualmente o limite de faturamento anual, dos atuais 80 mil para 110 mil reais e, posteriormente, para 140 mil reais. A mudança pode beneficiar milhões de pequenos empreendedores. Os detalhes com o repórter Alexandre Campos.
2: Essa mudança vai corrigir distorções geradas pela inflação, que de 2016 para cá foi de 55,4%. Sem qualquer ajuste no limite de enquadramento, muitos microempreendedores individuais passaram a faturar mais que 81 mil reais por ano e, com isso, perderam os benefícios do Simples Nacional. Relator do projeto em plenário, o senador Carlos Fávaro, do PSD de Mato Grosso, destacou a importância da iniciativa para esse segmento.
3: O regime MEI frequentemente constitui a primeira etapa da trajetória empresarial. É este ambiente simplificado que trabalhadores autônomos, prestadores de serviço, pequenos comerciantes e produtores rurais iniciam a sua experiência empreendedora.
2: O projeto, que segue para a sanção presidencial, ainda permite que esses empresários individuais possam contratar até 2 empregados que recebam um salário mínimo mensal ou o piso da categoria. Atualmente, o limite é de apenas 1 empregado. Além disso, o texto prevê o perdão de dívidas com a União, constituídas até 13 de outubro deste ano, referentes à contribuição para a Seguridade Social do empresário, na condição de contribuinte individual, bem como os juros e multas a elas associados.
1: E o presidente do Senado, Davi Alcolumbre, anunciou hoje que o Congresso vai promulgar, nesta sexta-feira, 2 emendas à Constituição. A que acaba com a escala de 6 dias de trabalho por 1 de descanso e garante 2 folgas a cada 5 dias trabalhados, sem redução salarial. E a que assegura a aposentadoria especial e regras de estabilidade para agentes comunitários de saúde e de combate às endemias. Durante a votação da proposta sobre a jornada de trabalho, nesta quarta-feira, Alcolumbre afirmou que a mudança representa uma transformação significativa para os trabalhadores brasileiros. Os detalhes com o repórter Herman Kulitz.
4: Ao abrir a sessão deliberativa, Davi Alcolumbre destacou que cumpriu a promessa de levar o fim da escala 6-1 ao plenário logo após o primeiro turno das eleições. O presidente do Senado ressaltou que 1 dia a mais de folga representa uma mudança gigantesca para quem acorda cedo e pega transporte público, permitindo mais convivência com a família, cuidados com a saúde e tempo para o descanso.
5: À primeira vista, pode parecer uma mudança sutil, mas para quem acorda cedo, pega ônibus lotado, cumpre sua jornada e volta para casa no fim do dia, esta mudança é gigantesca. 1 dia a mais de descanso é mais tempo para a família. É mais tempo para acompanhar a vida dos seus filhos, para visitar os seus pais, para estar presente.
4: Com a nova jornada, os trabalhadores passam a ter direito a 2 dias de descanso remunerado, sendo um deles preferencialmente aos domingos. A proposição ainda proíbe a redução do salário nominal, proporcional ou de qualquer espécie.
1: A nova avaliação sobre a qualidade da formação dos futuros médicos foi aprovada pelo Senado na tarde de hoje. A medida provisória cria o ENAMED, exame que avalia a formação médica no país. Repórter Patrícia Oliveira.
6: A comissão mista do Congresso, criada para analisar a medida provisória que exige o Enamed para o exercício da profissão de medicina, aprovou o relatório do deputado Dr. Luizinho, do Progressistas do Rio de Janeiro. O texto propõe 3 etapas de avaliação, ao final do segundo, do quarto e do sexto ano de curso.
7: Se um estudante apresentar desempenho suficiente nas primeiras etapas, haverá tempo hábil para identificação de lacunas de aprendizado e adoção de medidas corretivas.
6: O presidente da comissão, senador Camilo Santana, do PT do Ceará, elogiou o trabalho conjunto para a elaboração do texto.
8: Uma construção coletiva, de um consenso, para que a gente possa garantir a melhoria da qualidade dos nossos formandos na área da medicina, que é crucial para a vida do cidadão e cidadã brasileira.
6: Cursos de medicina que apresentarem desempenho insatisfatório poderão ser submetidos à supervisão pelo MEC. A legislação atual prevê sanções como redução no número de vagas autorizadas e a suspensão de vestibulares para a medicina.
1: A senadora Daniela Ribeiro, do PP da Paraíba, ressaltou a importância da educação e do pensamento crítico para o exercício da cidadania. A parlamentar também criticou a polarização política e afirmou que a divisão tem feito mal ao país. Ao citar o segundo turno das eleições, marcada para o próximo dia 25, quando serão eleitos o presidente da República e governadores de 5 estados e do Distrito Federal, Daniela Ribeiro defendeu que a população exerça o direito ao voto com consciência crítica. A senadora ainda fez um apelo para que os eleitores analisem as propostas dos candidatos e não se baseiem apenas em manchetes e publicações nas redes sociais.
9: É bom que possamos, durante esse período, fazer uma reflexão que não seja de manchetes ou de lacração em celulares, mas uma pesquisa sobre trabalho, sobre compromisso, sobre democracia.
1: Hoje, 15 de outubro, é dia do professor. No Senado, projetos em análise buscam valorizar a carreira docente. Entre as propostas, incentivos para a entrada de jovens na profissão e até a garantia de isenção do imposto de renda para professores. Os detalhes com o repórter Rodrigo Rezende.
10: O Censo Escolar de 2024 aponta que o Brasil possui cerca de 2,4 milhões de professores, sendo que 1,9 milhão de profissionais são da rede pública. Mas há um risco de um apagão de profissionais na educação básica. O Congresso discute diversos projetos para atrair jovens à carreira docente. Um deles, apresentado pelo senador Fabiano Contarato, do PT do Espírito Santo, quer isentar do imposto de renda os docentes que ganham até R$10 mil.
11: Eu apresentei um projeto de lei para garantir isenção de imposto de renda para todo professor da rede pública, privada, da educação básica ao ensino superior e ganhar até R$10 mil. É mais uma forma você valorizar quem transforma o sonho em realidade.
10: Também está em debate no Senado, na Comissão de Educação, uma proposta que estabelece que professores e outros profissionais da educação que trabalham em escolas públicas, estaduais, distritais e municipais tenham direito à mesma alimentação escolar oferecida aos estudantes durante o período letivo. A relatoria é do senador Paulo Paim, do PT do Rio Grande do Sul.
1: E o presidente do Senado, Davi Alcolumbre, decidiu retirar de pauta a proposta de emenda à Constituição da Segurança Pública. A proposta, que reorganiza a segurança pública no país e prevê regras mais rigorosas contra facções criminosas, milícias e autores de crimes violentos, estava na pauta da sessão desta tarde. O texto recebeu parecer favorável do senador Rogério Carvalho, do PT de Sergipe. Segundo Alcolumbre, devido ao impasse sobre pontos do texto, entre eles, a inclusão da redução da maioridade penal, é preciso dar mais tempo para o consenso. A PEC prevê maior integração entre as forças de segurança da União, dos estados e dos municípios, além de mudanças no sistema prisional, na atividade de inteligência e no financiamento do setor. A proposta também determina punições mais duras para integrantes de facções e milícias, amplia os direitos das vítimas de crimes e abre caminho para a criação de polícias municipais. O texto ainda busca garantir repasses de recursos federais para a segurança pública e o sistema prisional. Com edição de Paula Grova e trabalhos técnicos de Eliseu Caires, o Jornal do Senado fica por aqui. Acompanhe agora as notícias da Câmara dos Deputados. Boa noite e até amanhã.
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13: Plenário da Câmara perdoa dívidas do microempreendedor individual.
14: Avança a proposta que extingue taxa paga pelas operadoras de celulares.
13: Plenário rejeita o uso de recursos públicos para socorrer bancos em crise.
14: Boa noite. Deputados rejeitam texto apresentado pelo relator ao projeto que permite o uso de recursos públicos para salvar bancos em dificuldade. O repórter Antônio Vital tem os detalhes.
15: Por uma diferença de apenas 5 votos, o plenário da Câmara rejeitou o texto apresentado pelo relator a um projeto que criava novas regras para enfrentar crises em bancos e outras instituições financeiras. Entre outras medidas, a proposta permitia o uso de recursos públicos para socorrer bancos em situações excepcionais, como crises que ameacem a estabilidade do sistema financeiro. Nesses casos, o governo federal poderia conceder empréstimos ou realizar capitalização temporária das instituições. O projeto foi apresentado pelo governo em 2019, ainda na administração Jair Bolsonaro, e foi alterado pelo relator, deputado Marcelo Queiroz, do PSDB do Rio de Janeiro. A proposta que foi a voto mantinha o atual Fundo Garantidor de Crédito, financiado pelos próprios bancos para garantir depósitos de clientes de bancos em dificuldades. E, além disso, criava outro fundo, chamado Fundo de Resolução, destinado a ajudar os bancos por meio de empréstimos e capitalização. O projeto também previa uma sequência para o eventual socorro com dinheiro público. Primeiro, algumas dívidas deveriam ser assumidas por acionistas e determinados credores. Em seguida, seriam usados recursos do Fundo de Resolução. Se essas medidas fossem insuficientes, o governo federal poderia emprestar recursos ao fundo com anuência do Conselho Monetário Nacional e posterior análise pelo Senado. A proposta foi criticada pelo governo. O deputado Tadeu Venere, do PT do Paraná, disse que as condições para o uso de recursos públicos eram vagas.
16: Há nesse projeto uma situação que preocupa muito, que é colocar recursos públicos em caso de haver problemas com os bancos que, porventura, tenham dificuldade econômica. Eu lembro que o PROE, lá em 1995, já fez isso, a um custo de 16 bilhões de reais à época, por conta de 5 bancos. Agora não se fala em 5 bancos, 6 bancos, 1 banco, 2 bancos. Se fala em problema sistêmico. Mas sistêmico é muito genérico, senhor presidente.
15: O relator, deputado Marcelo Queiroz, do PSDB do Rio de Janeiro, disse que as medidas previstas no projeto já são adotadas em diversos países e que é necessária uma proposta que evite o risco para a economia provocada por dificuldade de grandes instituições financeiras.
17: O que esse projeto está fazendo aqui é exatamente fortalecendo e impedindo uma crise. Agora, o projeto ele estabelece 7 travas. Ora, óbvio, se quebrar um dos 3 maiores bancos, qual é a outra solução que não seja o uso de dinheiro público? Qual? O que a gente vai fazer? Se quebrar um dos 4 principais bancos do Brasil, a gente vai cruzar os braços? Tudo que a gente não quer é a política interferindo para salvar banco.
15: A rejeição da proposta não significa que o projeto original será arquivado. Existem brechas regimentais para a retomada da votação, o que vai depender de decisão da mesa diretora da Câmara. Após a rejeição do texto, a sessão foi encerrada. Da Rádio Câmara de Brasília, Antônio Vital.
13: Mauro Benevides Filho, do União do Ceará, foi contra o projeto que permite ao Tesouro Nacional socorrer bancos e alerta para o uso de recursos públicos sem autorização prévia do Congresso e sem garantias suficientes de que os responsáveis respondam pelas dívidas.
14: Mauro Benevides Filho lembra que o sistema bancário já dispõe do Fundo Garantidor. Ele cita problemas dos bancos de Brasília e Master, diz que apresentou uma emenda ao projeto para reforçar a responsabilização patrimonial dos envolvidos, mas pede a rejeição imediata do texto.
12: Trabalho.
13: Leonardo Monteiro, do PT de Minas Gerais, defende a mudança na organização da jornada de trabalho com 40 horas semanais e 2 dias de descanso sem redução salarial. Segundo ele, a mudança torna as condições de trabalho mais justas, beneficiando todos os trabalhadores.
14: Leonardo Monteiro cita sua trajetória e de outros agentes públicos como trabalhadores para reforçar a importância dos sindicatos e da participação política na defesa dos direitos trabalhistas. Ele pede atenção da população à votação no Senado para o fim da escala 6x1.
12: Ciência e tecnologia.
13: Economia para empresas de telecomunicações está mais próxima com a aprovação de um projeto pela Câmara. O texto ainda precisa ser examinado pelo Senado. A reportagem é de Paula Bittar.

0: telefones celulares, segue agora para a análise do Senado Federal. Da Rádio Câmara de Brasília, Paula Bittar.
1: Eleições. Dandara, do PT de Minas Gerais, agradece aos mais de 100 mil eleitores que garantiram sua reeleição e reafirma seu compromisso com os trabalhadores. Ela defende o fim da escala 6x1 e alerta para possíveis articulações que, segundo afirma, poderiam prejudicar a medida.
2: Dandara também denuncia o que considera restrições à divulgação de conteúdos políticos nas redes sociais e anuncia um canal para receber relatos de possíveis casos de censura digital. Ela afirma que pretende encaminhar as denúncias a organismos internacionais de direitos humanos.
1: Carla Dixon, do PL, lamenta não ter sido reeleita. Apesar disso, ela reafirma seu compromisso com as famílias atípicas do Rio Grande do Norte e cobra do parlamento a votação de projetos de assistência e geração de renda para mães cuidadoras.
2: Entre as propostas defendidas por Carla Dixon estão a criação do MEI atípico, que permitiria o empreendedorismo sem a perda imediata do benefício de prestação continuada. Ela também reivindica simplificar a comprovação das condições de saúde de pessoas com deficiência.
1: Paulo Soares, do Podemos de São Paulo, encerra seu mandato com um balanço de suas ações pela saúde pública em Jaú e região, citando as Santas Casas, o Hospital Amaral Carvalho e a construção de um ambulatório médico de especialidades.
2: O deputado ressalta também a defesa dos setores calçadistas de Jaú e Coreiro de Bocaina. Segundo Paulo Soares, ainda que ele tenha passado pouco tempo no legislativo, foi o suficiente para aprender que é possível construir um país melhor trabalhando pela população, mesmo sem mandato.
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1: Educação. Soraya Santos, do PL do Rio de Janeiro, defende mais apoio nas escolas para crianças com altas habilidades e superdotação. A deputada pede ainda medidas para facilitar o acesso à avaliação especializada, principalmente para famílias que não podem pagar pelos exames.
2: Soraya Santos propõe a criação de um prêmio para reconhecer boas práticas de escolas, educadores e alunos na inclusão dessas crianças. Segundo ela, a iniciativa dá visibilidade a esses estudantes e incentiva um sistema educacional mais preparado para atender às suas necessidades.
1: Homenagem. Piso salarial e plano de cargos e salários são algumas conquistas dos professores nos últimos anos. O presidente da Comissão de Educação da Câmara destacou esses e outros avanços para a categoria em entrevista ao repórter Luiz Cláudio Canuto.
3: 15 de outubro é dia do professor, uma comemoração estabelecida em 63, durante o governo João Goulart. O Brasil tem 2 milhões e 400 mil professores, que ensinam 47 milhões de estudantes. O presidente da Comissão de Educação da Câmara, deputado Benes Leocádio, do União do Rio Grande do Norte, em entrevista ao programa Painel Eletrônico da Rádio Câmara, afirmou que um dos desafios da educação hoje é a inteligência artificial. Ele, que morava na zona rural, tinha como grande barreira pesquisar em bibliotecas ou procurar um livro necessário para pesquisa. A passagem das décadas melhorou as condições dos alunos e também as dos professores.
4: A carreira passou a ter um reconhecimento e um respeito com plano de cargos, carreira e salário, com a lei que introduziu o PIB do professor, a 11738/2008, né, que foi um avanço muito grande, e agora com a decisão do Supremo Tribunal Federal, que garante também essa paridade para os professores contratados, porque antigamente a gente via muito na gestão pública contratação precária de profissionais ou de professores que, ao término do período letivo, eram dispensados.
3: Neste ano, houve aumento do piso salarial em 5,4%. O valor passou a ser de R$ 5.130 para uma jornada

0: de 40 horas semanais. O presidente da Comissão de Educação lembrou a previsão constitucional que obriga os entes federados a investirem 25% da receita de impostos e transferências em educação. O deputado Benes Leocádio destaca que o papel do legislativo tem sido cumprido por meio de avanços no setor, como a aprovação do novo Plano Nacional de Educação.
1: Que é uma das metas a serem alcançadas é essa formação ao máximo possível. É verdade que a gente tem pessoas que entraram há algumas décadas na carreira do magistério que ainda não tiveram essa condição, mas hoje a oferta, as condições que são colocadas para os profissionais são muito melhores e muito mais amplos. Eu acho que não é mais desculpa dizer que o poder público não cria essas condições. Hoje a gente vê as parcerias com as universidades públicas, com universidades privadas, com cursos de formação, para preparar esse professor.
0: O novo Plano Nacional de Educação para o período até 2036 foi sancionado em abril. Ele prevê aumento progressivo de investimento público em educação para 7,5% do Produto Interno Bruto em 2033 e de 10% do PIB em 2036. O plano também cria o Programa Nacional de Infraestrutura Escolar, destinando no mínimo 85% dos recursos para a educação básica. A origem do Dia do Professor remonta ao dia 15 de outubro de 1827, quando o imperador Dom Pedro I assinou um decreto que criou as escolas de primeiras letras no Brasil. Da Rádio Câmara de Brasília, Luiz Cláudio Canuto.
2: Esporte. Júlio César Ribeiro, do Republicanos do Distrito Federal, reafirma o empenho pelo fortalecimento do esporte como instrumento de inclusão social. O deputado aponta a área entre as prioridades de seu mandato, ao lado da educação e da proteção de crianças, idosos e pessoas com deficiência.
3: Júlio César Ribeiro agradece aos mais de 90 mil eleitores que o reconduziram à Câmara dos Deputados nesta eleição. O parlamentar ressalta a trajetória de 14 anos de vida pública e se compromete a manter o diálogo com as comunidades do Distrito Federal para atender às demandas da população.
2: Saúde. Ismael, do PL de Santa Catarina, manifesta preocupação com uma possível revogação da resolução que estabelece regras para o funcionamento das comunidades terapêuticas. Ele pede esclarecimentos ao governo e defende mais discussões sobre mudanças na regulamentação.
3: Ismael alega que a revogação compromete critérios de acolhimento e tratamento de pessoas com dependência química. Ele cita um levantamento sobre 513 comunidades terapêuticas que, segundo afirma, aponta resultados positivos na reabilitação de pessoas que concluíram o programa.
2: Economia. O plenário da Câmara aprovou o projeto do governo que reajusta o limite de faturamento e perdoa dívidas de microempreendedores individuais. Quem acompanhou e tem os detalhes é o repórter Antônio Vital.
4: A Câmara dos Deputados aprovou o projeto do governo que aumenta o limite de receita bruta anual para os microempreendedores individuais, os MEIs. O projeto também perdoa dívidas dos microempreendedores com o governo federal. A medida beneficia aqueles que estão inscritos na dívida ativa até 13 de outubro de 2026, por conta de débitos com a Previdência. Hoje, podem ser enquadrados como MEI, pagando menos impostos, microempreendedores que faturem até R$ 81 mil reais por ano. O projeto aprovado aumenta esse limite para R$ 140 mil reais a partir de 2028. No ano que vem, regra de transição estabelece receita bruta de R$ 110 mil reais. O projeto também permite que o MEI contrate até 2 empregados. Hoje, pode contratar apenas 1. O texto aprovado concede ainda mais facilidades para os MEIs nas licitações públicas. A proposta atualiza para aproximadamente R$ 100 mil o valor das compras do governo destinadas exclusivamente a fornecedores que são microempreendedores individuais, no lugar dos atuais R$ 80 mil. Também permite que sejam realizadas licitações exclusivas para microempreendedores individuais em contratações de até R$ 25 mil. Ao apresentar a proposta, o governo argumentou que o limite de enquadramento como MEI está desatualizado desde 2018 e que o reajuste vai permitir um incremento dessas atividades. O impacto da medida é estimado em R$ 1,57 bilhão de reais em 2027, R$ 3,15 bilhões em 2028 e R$ 3,38 bilhões em 2029. Já o benefício de perdão de dívidas abrange débitos que estão em cobrança administrativa ou judicial, parceladas ou não, inclusive aquelas objeto de acordos. A condição é que o microempreendedor abra mão de ações judiciais. A votação da proposta foi criticada pela oposição. Deputados do Novo e do PL cobraram cumprimento de acordo que teria sido feito com o governo quando a Câmara aprovou a proposta de emenda à Constituição que prevê o fim da escala 6x1. Esse acordo envolvia a aprovação da proposta em troca do reajuste do MEI e dos limites de faturamento para que uma pequena empresa seja enquadrada no Simples, o que ficou de fora do texto. O deputado Cabo Gilberto Silva, do PL da Paraíba, líder da oposição, disse que o texto aprovado tem objetivos eleitorais e criticou o presidente Lula.
5: Ele passa 4 anos aumentando imposto, criando novos impostos, prejudicando a classe produtiva, aumentando o preço dos produtos. O país bate recorde de empresas quebradas literalmente. Aí, senhor presidente, chegando 12 dias das eleições, ele vem com o pacote de bondade, achando que o povo brasileiro é idiota ou é burro, que vai acreditar nele mais uma vez.
4: O relator da proposta, o deputado Rubens Pereira Júnior, do PT do Maranhão, reuniu em uma mesma proposta 2 projetos do governo, um sobre o reajuste do MEI e o outro sobre o perdão das dívidas. Ele disse que as medidas previstas vão gerar empregos e aquecer a economia.
6: Na hora que é pra gente perdoar as dívidas dos pequenos, aí todo mundo vem reclamar. O que nós queremos é aliviar para esse microempreendedor individual, para que ele possa retornar suas atividades no mercado, que dessa forma aquece a economia, gera mais emprego e, mais do que isso, a ampliação da faixa do MEI, essa é a medida mais importante. Hoje a faixa é de R$ 80 mil, não tem reajuste há 8 anos.
4: O projeto que aumenta o limite de receita bruta anual, perdoa dívidas e facilita a participação de MEIs em licitações públicas, seguiu para análise do Senado. Rádio Câmara, de Brasília, Antônio Vital.
3: Merlon Solano, do PT do Piauí, celebra ações do governo federal para fortalecer os MEIs, oferecendo perdão de dívidas tributárias e ampliando sua capacidade de investimento, defendendo essas medidas diante de críticas relacionadas ao ajuste fiscal e ao período eleitoral.
2: Merlon Solano compara o apoio aos microempreendedores que, segundo ele, geram emprego e renda à anistia ao agronegócio aprovada pelo Congresso e rebate a crítica de que as ações são populistas, alegando que o governo ainda está empossado e defende os trabalhadores do país.
7: Segurança Pública.
3: Para Maurício Carvalho, do União de Rondônia, é indiscutível a vulnerabilidade de menores de 14 anos em casos de estupro. Por isso, o deputado é autor de uma proposta para impedir que alegados vínculos afetivos ou o aval de pais irresponsáveis sejam usados para afastar o crime.
2: Maurício Carvalho argumenta que a medida fecha brechas interpretativas que tentam justificar abusos como união familiar. Ele acrescenta que o texto aumenta as penas para os agressores, pune responsáveis coniventes e prevê a perda do poder familiar para blindar as vítimas.
3: Neto Carleto, do Avante da Bahia, quer criar o Cadastro Nacional de Agressores de Crianças e Adolescentes. O projeto, de autoria do deputado, obriga escolas, creches e entidades sociais a consultarem o banco de dados antes de contratarem funcionários ou voluntários.
2: Neto Carleto argumenta que a falta de um cadastro unificado permite que condenados voltem a trabalhar perto de menores. Ele ressalta que o sistema seria gerido pelo Ministério da Justiça, com acesso restrito e checagem preventiva de antecedentes, respeitando as normas de proteção de dados.
3: O projeto endurece a punição para o feminicídio quando houver histórico de agressão contra a vítima. A autora, Alessandra Haber, do Podemos do Pará, incluiu no texto o aumento da pena nos casos em que o agressor já possuir registros policiais, processos judiciais ou condenações anteriores.
2: Doutora Alessandra Haber pontua que o feminicídio é o desfecho de um ciclo contínuo de abusos e ameaças no ambiente familiar. Ela destaca que a comprovação de agressões prévias demonstra maior gravidade na conduta do criminoso, justificando uma resposta penal mais severa do Estado.
3: Termina agora o Jornal Câmara dos Deputados, produzido pela Rádio Câmara, com trabalhos técnicos de José Adilson e apresentação de José Carlos Andrade e Márcio Aquilissardi. Uma boa noite para você.
2: Uma ótima noite. A Voz do Brasil volta amanhã.
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11: 8 e 1.
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1: 8:12.
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11: 8:41.

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